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5: Voltamos com o nosso Hora da Vitória e chegou aquele momento todo especial de cantar, de louvar com os louvores do passado que se fazem presentes e muito presentes em nossas vidas. Como sempre, trago para você uma seleção toda especial daqueles louvores que você sempre ouve por aí. Louvores que estão sempre guardados na sua memória, no seu coração. Louvores que a rádio quase não toca mais. Então, ó, peça por aqui o teu louvor. Fique à vontade, tá? Luiz Pires, radialista, é o meu Insta. Então manda aqui pra rádio que eu vou tocar pra você com todo carinho, tá? Vai ser muito bom receber aqui o teu pedido de louvor, o teu feedback. Vai ser sempre um prazer te atender por aqui. Vamos de música, vamos de louvor. J. Neto canta pra gente. Deus.

0: voltou pra gente, ele está pra chegar. E assim, ó, nós vamos fechando por aqui a nossa seleção de louvores do passado que se fazem presentes e muito presentes em nossas vidas. Vou pra um breve intervalo, viu, gente? Volto já, me espera. Vai embora não, que é bem rapidinho. Segura aí.
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2: 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Marcos capítulo 5. A cura de uma mulher enferma. Grande multidão seguia comprimindo-o. Aconteceu que certa mulher que havia 12 anos vinha sofrendo de uma hemorragia e muito padecera à mão de vários médicos, tendo despendido tudo quanto possuía, sem contudo nada aproveitar, tendo ouvido a fama de Jesus, vindo por trás dele, por entre a multidão, tocou-lhe a veste, porque dizia: se eu apenas lhe tocar as vestes, ficarei curada. E logo se lhe estancou a hemorragia e sentiu no corpo estar curada do seu flagelo. Jesus, reconhecendo imediatamente que dele saíra poder, virando-se no meio da multidão, perguntou: quem me tocou nas vestes? Responderam-lhe seus discípulos: vês que a multidão te aperta e dizes: quem me tocou? Ele, porém, olhava ao redor para ver quem fizera isto. Então, a mulher, atemorizada e tremendo, consciente do que nela se operara, veio, prostrou-se diante dele e declarou-lhe toda a verdade. E ele lhe disse: filha, a tua fé te salvou. Vai-te em paz e fica livre do teu mal.
0: Jesus, então, ele cura uma mulher enferma. A multidão era grande e por ali estava muita gente, quando de repente alguém toca em Jesus. Jesus sente que foi algo diferente. Saiu o poder. Então, ele percebendo que dele saiu o poder, uma energia diferente, ele pergunta: quem me tocou? Os discípulos então diz: mestre, não vê que a multidão te aperta e perguntas ainda: quem me tocou? Então, Jesus, ele ali tentando descobrir o que havia acontecido, aquela mulher atemorizada, ela se prostrou diante de Jesus e disse: fui eu, Senhor. Contou toda a sua história. Jesus, então, ele disse: a tua fé te salvou. Vai e fica livre do teu mal. Jesus, então, ele cura aquela mulher de uma forma que nem ele percebeu que estava realizando uma cura naquele momento. Então, Jesus, ele transforma a vida daquela mulher. Ele transforma e transforma para sempre, porque a partir dali ela estava livre daquela hemorragia. Então, Jesus, ele está sempre pronto para transformar a nossa vida. Ele está sempre pronto para transformar a minha vida, para transformar a tua vida. Basta que tenhamos nele confiança. É a única coisa que Jesus quer, que confiemos nele e o mais ele faz.

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2: 21:41.
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3: O versículo de hoje é tirado do livro de Mateus, capítulo 19, versículo 14. Diz assim, ó: então disse Jesus: deixem vir a minhas crianças e não as impeçam, porque o reino dos céus são daqueles que são semelhantes a elas. Agora vem a pergunta: por que que Jesus disse isso? Porque Jesus, ele sempre priorizou pessoas que não têm maldade no coração. E as crianças, gente, não têm maldade. Criança não tem um pingo de maldade no coração. Quem disser que uma criança tem maldade está mentindo. Porque a criança pode até falar alguma coisa, pode até proferir alguma coisa, mas é da boca para fora, porque a pureza de coração que uma criança tem é algo incrível. Então, Jesus, ele faz esse alerta, que o reino dos céus é de quem tem o coração semelhante ao coração de uma criança. Então, Jesus sempre se preocupou com as crianças. Vamos de música? Vamos de louvor? Lara Olli canta pra gente Coração de Jó.
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2: 21:59.
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7: No nosso momento de intercessão, vamos pedir ao nosso Papai do Céu que ele nos dê um coração puro. Que ele nos dê um coração que seja semelhante ao coração de uma criança. Que ele coloque no nosso coração a pureza. Que ele coloque no nosso coração tudo o que precisamos para que possamos merecer o reino dos céus. Que ele nos ajude a ter um coração puro. Que ele nos ajude a ter um coração preparado para abraçar o reino dos céus. Peço também pela tua necessidade, por tudo aquilo que você precisa hoje. Peça com muita fé e peça em nome de Jesus. Vamos de música, vamos de louvor. Quem chega e canta pra gente é a Vanilda Bordieri. É inexplicável.

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2: Voltamos com o nosso Hora da Vitória e eu quero aqui, ó, te agradecer. Olha, muito obrigado, obrigado sempre pelo teu carinho, pela tua amizade. Obrigado sempre por estar sempre ligado, sempre ligada no nosso programa, tá? É muito bom ter você com a gente, é muito bom poder contar sempre com você por aqui. Participe, peça por aqui o teu louvor, que eu vou ficar muito, mas muito feliz de receber aqui a tua participação, o teu feedback. Fique à vontade para poder falar comigo por aqui, tá? Vamos de música, vamos de louvor. Carlinhos Félix, chega e canta pra gente, Mão no Arado. E assim, a gente vai abrindo a nossa última sequência.

Pienegonda cantou pra gente sobre o mar, e assim nós vamos colocando um ponto final aqui no nosso Hora da Vitória, agradecendo sempre ao nosso Papai do

absolutamente nada seremos. Tchau, tchau. Volto, se Deus quiser, amanhã com mais Hora da Vitória pra você. Vou deixando por aqui a minha última de hoje. Quem chega e canta pra gente esse louvor bonito são eles, Diego e Romualdo. Divino companheiro. Tchau, tchau. Graça e paz. Volto amanhã, se Papai do Céu me permitir.

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5: 22 horas.
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8: Olá, graça e paz, no ar mais uma edição do Adoração Total. A gente segue juntos nesta hora com muito louvor e clamor para edificar o seu dia. Acima de tudo, guarde o coração, pois dele depende toda a sua vida. Provérbios 4:23. Para começar a edição de hoje, tem o som de Sofia Vitória, O Preço Mais Caro.

0: Adoração Total e o som de Poliana Martins e Letícia Vitória. Ninguém pode impedir. Teve ainda Arthur Calazans e Sara Beatriz. Meu pai governa. Acredite que você merece o sucesso e trabalhe para conquistá-lo. Levante-se e siga em frente com mais determinação e fé. Há um tempo certo para cada propósito, para todas as coisas. Eclesiastes 3:1. Ninguém tira de você aquilo que Deus planejou para a sua vida. Descansa e confie no Senhor. Espere no Senhor. Seja forte. Coragem. Espere no Senhor. Salmos 27:14.
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0: Adoração Total e o som de Ana Clara Rocha, A Canção dos Imperfeitos. Teve ainda Mariana Góes, Me Amou e Kiara Vitória, Por Baixo da Armadura. E agora a gente faz aquele intervalo rápido. Tá online nas redes sociais, então aproveita para interagir aí com a gente. A gente segue sempre online aqui no WhatsApp da rádio e também nas redes sociais. Então aproveita, dá um like, curta, comenta, compartilha e espalha pra geral.
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2: FM 9 minutos. 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

0: Carol e o som de Pamela com Uma Oração. Teve ainda Fernanda Souza, Já Estou Trazendo Vida, e o som de B.A. Rodrigues, Exagerado. Muitas pessoas não compreendem que são seres em três dimensões: espírito, alma e corpo. Você é um espírito, tem uma alma e habita num corpo. Deus promete cuidar dessas três partes e fazer de você o que deve ser. Você deve cooperar com o espírito para levar adiante o plano que ele começou e operar em sua vida. Quando você aceitou Jesus como Senhor e Salvador, seu novo nascimento começou em seu espírito. Tem trabalhado por intermédio da sua alma, mente, vontade e emoções. E finalmente será visível a outras pessoas pela demonstração da glória de Deus em seu corpo físico. Deus está trabalhando em você à medida que crê. Ele começou uma boa obra em sua vida e concluirá. O mesmo Deus da paz vos santifique em tudo. E o vosso espírito, alma e corpo sejam conservados, íntegros e impreensíveis na vinda do Senhor Jesus Cristo. 1 Tessalonicenses 5:23.
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1: 23 horas.
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6: Muito bem, Hora Livre chegando em seu rádio. Que bom saber que você está aí com a gente. Por aqui vamos trazendo a melhor programação flashback. Uma playlist super especial, selecionada. Vamos viajar no tempo, conferir aquele som que vai dos anos 60, 70. 80, 90 e até 2019. Preparados para mais um programa? A gente começa super bem com o som de 1984 com Chicago, Hard Habit to Break.
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1: Muito bem, que sequência linda foi essa aqui do nosso Hora Livre. Tá gostando? Opa! Por aqui a gente vai viajando na melhor seleção de músicas com o nosso Hora Livre Flashback. Você de perto, de longe, em casa, no trabalho, viajando, seja muito bem-vindo, porque a gente segue aproveitando essa sequência de hoje. Tá vindo mais! Dire Straits, o sucesso de 1985, Money for Nothing.
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1: Hora Livre Flashback, pra gente matar saudade de grandes sucessos, grandes músicas dos anos 60, 70, 80, 90, até o início dos anos 2000. A gente vai conferindo também músicas até 2019, pra gente matar saudade por aqui no Hora Livre Flashback. A você, só agradecendo. Obrigado mais uma vez pela companhia. Espero que você tenha gostado das naftalinas de hoje. Eu tenho certeza que todo mundo gosta de curtir, mas tem umas que são super especiais, né? Não?

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1: 7 horas, 7 minutos. 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
6: Alô, amigos de todo o Brasil, por aqui chegamos com Sertanejo Classe A. Com você, o melhor do modão sertanejo. Vamos ouvindo juntos? É claro que sim. Eu sou o Fabiano Farias e por aqui seguimos, trazendo música. Quem abre a sequência de hoje, Divino Donizete, Retrato do Boi Soberano, e o Marcelo Viola e Ricardo, Encantos da Natureza, e ainda Ataíde Alexandre, Doces Palavras, para começar e começar bem Sertanejo Classe A a partir de agora.
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1: Milionários é rico, Estrada da Vida tocando por aqui. Fechou a primeira sequência, intervalo e a gente volta já com mais sertanejo classe A. Não sai daí, é rapidão, já já estamos de volta.
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1: Sertanejo Classe A que vai seguindo por aqui. Vamos de Paulo e Paulino. Amor Distante, Goiânia e Paranaense, Viola Cultura. Tem o Gilberto e Gilmar por aqui também, é capa de revista. Só o melhor do sertanejo pra gente curtir todo dia, 2 horas, só a boa música.

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1: Sertanejo Classe A, Sérgio e Serginho, Avião das Nove, teve antes dessa Mala Amarela, com Marcelo de Lima e Camargo, só modão bom no Sertanejo Classe A. Intervalo, voltamos já.
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3: FM. 5:48 minutos.
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1: Já voltamos, intervalo rápido demais por aqui, vem sequência pra gente curtir, pra gente ouvir, juntos com volume lá em cima. Vai lá, aumenta o volume. Gira Ingênuo, Saudade Cigana, isso que é bom demais. Tem os dois mineiros, Choro Triste de um Carreiro. Me Acostumei Sem Você, Val, Vanderlei, Valteci, Valteci e Vanderlei. É o Sertanejo Classe A, seguindo, pra te fazer companhia com o melhor da música brasileira, que é o sertanejo. E o sertanejo selecionado.
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1: Sertanejo Classe A com Jean e Duane. Eu busco uma estrela. Você quer que ela bate firme no peito, assim, né? Judinho demais, saudade descontrolada. Intervalo, a gente vai indo agora. Já voltamos com o Marcelo Viola e Ricardo. Depois do intervalo.
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1: Sertanejo Classe A, seguindo com as saideiras de hoje para ir fechando a nossa programação do Sertanejo Classe A desta terça-feira. Vamos que vamos, Titã Chororó, Fio de Cabelo tá por aqui, tem de Paulo e Paulino, Descida, Marcos Paulo e Marcelo, Estrada da Vida, tem ainda Trio Coração do Brasil com Zé Carvalho, De Butina e Chapéu. Tô indo, a gente se encontra amanhã, quarta-feira, porque amanhã tem mais Sertanejo Classe A. Então, um grande abraço, até amanhã, tchau.
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11: 6:22.
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0: Muito bem, bom dia. São 6h26, agora 6h26, 4 graus. Manhã aí de terça-feira, hoje dia 14, né? Hoje 14 de julho. Aquele abraço especial para você. Um grande abraço e uma ótima manhã aí para você que tá sintonizando a nossa Paim FM. Nessa manhã, então, fria aí, né? 4 graus, manhã de terça-feira. O tempo tá bom, céu limpo. E a gente vai seguindo aqui com a nossa programação. Muito bom dia e uma ótima manhã para você que tá sintonizando a nossa programação, tá certo? Vamos juntos com música, com sucesso. Já já tem a previsão do tempo. Já já tem todas as informações aí para você nessa manhã gelada aí de inverno, né? Estamos aí no forte do inverno. E é isso aí mesmo, né? A gente vai trazendo as informações aí para você já já aqui na 104.

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5: Tudo bem, sucesso, 6h40, 20 para 7. Agora vamos fazer um intervalo, em seguida eu volto com a previsão do tempo. 4 graus agora, terça-feira, dia 14.
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5: Muito bem, segue a música pra você, segue o sucesso, ótima manhã, você que tá curtindo aí a nossa programação, muito obrigado aí pela tua audiência, obrigado pela tua companhia, amanhecer aí de tempo limpo, né? Bastante umidade, claro, mas estamos aí nessa manhã, então fria, 4 graus de temperatura, que Deus Nossa Senhora do Caravaggio nos abençoe, que nós possamos ter todos os nossos objetivos hoje aí nessa manhã, iniciando, você que tá no Rio de Campo, você que tá na ordenha do leito, nosso abraço especial. A gente já vai estar trazendo a previsão do tempo completinha para você. Hoje tem jogo, né? Hoje tem jogo, a gente vai estar trazendo para você as informações já aqui na 104.9. Sob influência de El Niño, Rio Grande do Sul deve ter chuvas fortes a partir de quinta-feira. Eu já vou trazer para ti essa informação que preocupa e muito. Então a gente já vai estar trazendo para ti essas informações aí aqui na 104.9. Eu já trago para ti todas as informações, então, da previsão do tempo, né? Hoje não tem previsão de chuva, a temperatura chegando aos 16, 17 graus. Então a gente vai trazendo aí já as informações para ti. Bom dia, ótima manhã para você. Vamos seguir agora, mudar um pouco o ritmo. Vamos com as sertanejas agora. Vamos trazer o Tião Carreiro e Pardinho. É a Viola Vermelha, tchê. Bom dia.

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1: Muito bem, agora são 6h58, 6h58 da manhã, vamos lá com a previsão do tempo, né? Pra gente ver como é que o tempo vai se comportar. 4 graus, tá amanhecendo aos pouquinhos aí, dia bonitaço, hoje tranquilo, né? Mas precisamos ficar atentos aí, porque a previsão não indica coisa boa, viu? Infelizmente, a previsão aí nos preocupa e muito. Temos vários alertas aí da Defesa Civil, inclusive. A previsão é de que, com a chegada aí do El Niño, poderemos ter chuvas fortes a partir de quinta-feira. O que que acontece? Vai subir a temperatura, viu? Já adianto pra você que sexta-feira vamos a 26 graus, sábado 26, ou seja, vai esquentar acima da média, e aí é que tá o problema, porque depois desse calorão vai ter que esfriar de novo, estamos aí sob a influência do inverno, e aí é que mora o perigo. Então fica muito atento a isso. Uma onda de tempestade deve atingir o estado a partir aí de quinta-feira. Então há uma grande expectativa, né? Em toda a América do Sul aí, segundo a Metsul, chuvas fortes podem perdurar de quinta-feira até pelo menos terça da semana que vem, atingindo aí o nosso estado, o Uruguai e também a Argentina. Então, tem que ficar bastante atento, viu? Tem que ficar bastante atento a isso, porque existe então essa previsão. Claro que é uma previsão, mas nós precisamos ficar atento e trabalhar com ela. Né, a Defesa Civil já está atenta sobre isso, vai emitindo alertas a todo momento, né? Então, para a gente ficar realmente atento, quem porventura está com ideia de viajar no final de semana, aí ficar atento, né? Deixar a casa bem fechada, cuidar muito nas estradas. E claro que não dá para saber aonde que vai acontecer, e tomara que não aconteça, a verdade é essa. Mas a gente tem que ficar atento, a isso, porque a gente vai conseguir, tá? Aí acompanhando, né? Hoje com redes sociais a gente pode seguir os perfis aí. Sugiro para você seguir o perfil da Defesa Civil do Estado. A todo momento eles estão divulgando boletins, informando a comunidade, né? Hoje com essas redes sociais isso é bom por esse lado, que a gente consegue tá recebendo a notícia na hora e poder tá repassando, né? Então daqui a pouco você tá no celular ali, é bem cômodo, né? O pessoal avisa, e é uma forma também de você tá atento sobre isso, porque senão complica, né? Se não complica um pouco a situação. Então por isso que é importante a gente ficar atento a isso, né? Porque dessa forma a gente vai poder estar aí acompanhando, né? Tudo isso bem de perto, e vai poder estar informado aí sobre essa mudança. Pode ser que nem chegue, né, aqui para nós, mas já o pessoal já está informando agora, que é para não ter aí questão de surpresa, né? Já é amplamente divulgado durante a semana aí que nas últimas semanas, né, de que nós teríamos essa mudança, esse veranico aí. Geralmente tem o veranico de inverno, mas a preocupação é que vai subir muito a temperatura, e a gente sabe depois o que acontece, né, quando vem o frio e a coisa se encontra. Então por isso que é importante a gente ficar atento a isso. A previsão para pai e filho hoje nesta terça-feira, hoje o tempo bom, vamos a 16 graus, hoje tempo firme, a umidade alta, né, 92%, mas a princípio a terça-feira nossa vai ser tranquila, sem problemas maiores.

0: maiores aí, né? Mas é importante a gente, claro, ficar sempre atento, né? Então, para ao longo da semana, essa previsão de precipitação a princípio é a partir de quinta-feira. Então, por enquanto ainda estamos tranquilos, né? Mas vamos acompanhar. Tivemos a chuvarada aquele dia, na semana passada, pegou mais aí a região de São José do Ouro, ali, Barracão, né? Mas tomara que isso não aconteça para esses lados aí. A gente torce que toda a nossa região fique tranquila quanto a isso, né? Seguimos então aqui na nossa programação, seguimos aqui com um sucesso para você, um bom dia e uma ótima manhã. A gente vai seguindo com música e vai seguindo com um sucesso aí para você que está sintonizando a nossa programação. Os alertas da Defesa Civil já estão nas redes sociais da Paim FM. Quinta-feira, então, a partir da madrugada de quinta, principalmente no Oeste, Campanha e no Centro. Na sexta-feira, região metropolitana também pode ser atingida. Para nós aqui do Norte, aumenta a sensação de calor para nós aqui do Norte. Um vento aí assoprando, passando os 70 km por hora. Né? No sábado, a propagação da frente fria mantém o tempo instável. Mais problemas para a região das Missões, Vales, Planalto e para nós aqui do Norte. E no domingo, a frente fria ganha força sobre a metade norte. Com isso, são esperadas chuvas intensas, possibilidade de granizo isolado, ventos com rajadas superiores a 90 km por hora. Então, assim, ó, muito atentos, final de semana, e ficar acompanhando órgãos oficiais. Eu sempre digo isso, acompanhe órgãos oficiais, Defesa Civil, as rádios, aí os canais de comunicação, jornais, TV, né, sites de notícia. Sempre a notícia de séria, de pessoas sérias, para você ficar tranquilo aí, tá bom? 7:03, agora 7:03, tá chegando a G10.
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0: 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Muito obrigado e bom dia. 7h12 da manhã, a gente segue por aqui com o sucesso, com a boa música para você. Um grande abraço e uma ótima manhã, viu? Vamos juntos então até às 8, trazendo música e sucesso nessa terça-feira. Hoje tem sessão da Câmara, viu? 20 horas tem sessão da Câmara hoje. Você vai sintonizando com a gente aí. Então, depois da Voz do Brasil, hoje, 20 horas, tem sessão na Câmara, viu? Você pode estar acompanhando aí. Tá certo? Seguimos aqui na nossa programação. Bom dia, ótima manhã. Aí, pra você que tá acompanhando, tá chegando sucesso, tá chegando o Leonardo e Eduardo Costa.

0: Muito bem, sucesso aí dos Monarcas, não encoste a barriguinha, tchê. Bom dia, ótima manhã pra você que tá curtindo aí a nossa programação. 7h23, 5 graus, amanhecer maravilhoso. Tá chegando sucesso aí o Sidney Lima pra cantar aqui. Tá chegando pra cantar aí a moça.
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0: 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Soja.
1: Os contratos futuros de soja com vencimento em julho registraram elevação nos Estados Unidos na segunda-feira. Na Bolsa de Chicago, a cotação era de $12.02 por bushel ao final do dia. Valor no mercado físico no Brasil por saca de 60 quilos. Estado do Mato Grosso, cidade de Sorriso, R$112,80. Paraná, Marechal Cândido Rondon, R$118. Bahia, Luiz Eduardo Magalhães, R$122,50. E Rio Grande do Sul, não me toque, R$123 por saca de 60 quilos.
0: Milho.
1: Valores no mercado físico, por saca de 60 quilos. Paraná, Marechal Cândido Rondon, R$52, valor em estabilidade na comparação com a cotação anterior. Mato Grosso, Tangará da Serra, R$44, também em estabilidade. E Goiás, Rio Verde, R$50, em estabilidade.
0: Boi gordo.
1: Em São Paulo, na B3, os contratos com vencimento em julho eram negociados ao final da segunda a R$329,75 por arroba. Houve elevação de 0,06% no dia. Boi à vista, Mato Grosso, Cuiabá, R$308,50 por arroba.
0: Café.
1: Os contratos futuros de café arábica com entrega prevista para julho terminaram a segunda-feira em Nova York, nos Estados Unidos, em queda. A cotação era, ao final do dia, de R$2.316,73 por saca de 60 quilos. No Brasil, na B3, os contratos futuros de café arábica com entrega prevista para setembro apresentaram queda, com cotação de US$392,50 por saca de 60 quilos. Valor, no mercado físico, do café arábica tipo 6 por saca de 60 quilos. Minas Gerais, Varginha, R$1.860. Bahia, região oeste, R$1.732,50. E São Paulo, Franca, R$1.800.
0: Algodão.
1: Valor do algodão em pluma por arroba. Mato Grosso, Sorriso, R$106,84. Valor em elevação na comparação com a cotação anterior. E Bahia, região oeste, R$137,33. Também em elevação.
0: Trigo.
1: Valor no mercado físico do trigo por saca de 60 quilos. Paraná, Marechal Cândido Rondon, R$70, em estabilidade. E Rio Grande do Sul, Júlio de Castilhos,

0: e R$ 9,50, também em estabilidade.
1: Arroz.
0: Valores no mercado físico: Bahia, região oeste, R$ 75,50 por saca de 60 quilos, em estabilidade, e Rio Grande do Sul, média estadual, R$ 59,00 por saca de 50 quilos, também em estabilidade.
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1: Ronaldo Fenômeno foi o grande artilheiro da Copa de 2002. Ele marcou 2 gols na final contra a Alemanha e ajudou o Brasil a conquistar o Penta.
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5: 8 horas, 4 minutos.
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8: Bom dia, pessoal. Bom dia, Brasil. Tá começando o Show da Manhã, o seu encontro diário com os maiores sucessos do momento com Jonathan Gonçalves. Vem com a gente porque aqui a vibe é boa, a música é top e o dia já começa no ritmo certo.

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1: 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Amor de

0: Pericles, mal acostumado na programação. Daqui a pouco tem a muito mais, hein? 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
4: 8 horas. 23 minutos.
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1: segue com a gente, porque tem muito mais músicas chegando.

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0: meus queridos Jorge Matheus, meus queridos Guilherme Santiago.
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0: Murilo Rufo,
1: muito barulho, Fortaleza! 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
0: Um pagodinho pra curtir, aquele gingado pra quem tem samba no pé. Oba Oba Samba House com Lucas Luco.

0: Sete, eu tô dentro. Muito mais músicas que a gente tá dentro com muito sucesso, com muito gingado, pra quem tem samba no pé, hein? A gente ama curtir uma boa música, sertanejo, pagodinho, nacional, internacional, a gente curte um forrozinho, a gente gosta de tudo, a gente é apaixonado por você, viu? Obrigado pelo carinho, pela audiência de todo dia. Bom, a gente vai pro intervalo, daqui a pouco continua, você vai ficar comigo, né? Dá tempo de tomar uma, dá tempo de fazer o número um, daqui a pouco a gente continua, tá?
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6: 8:42.104,9.
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8: passou e a sequência de hits já está de volta. Cola com a gente.

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2: Esse
1: daqui é pros nossos melhores amigos, né? Turma do Pagode. Amigos.

0: do pagode, amigos. Ah, tem uma letra tão bonita, né? Depois do intervalo a gente curte muito mais músicas do seu artista predileto. Se o seu cantor não tocou, pode tocar ainda hoje, hein?
1: Tivemos uma relação tão boa, mas agora...
0: Depois do intervalo tem mais.
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6: 8:59.
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8: Atenção, atenção, signo de Áries. As parcerias seguem protegidas e o céu indica que você terá mais habilidade para lidar com as pessoas de modo geral, seja no trabalho ou na vida pessoal. A sorte do dia, seu número é o 12. Atenção, atenção, signo de Touro. A vontade de aproveitar o bem bom da vida só aumenta, né? Errada não tá, mas tenha em mente que será preciso focar primeiro no dever para depois curtir o lazer sem alimentar as preocupações. Na sorte do dia, o seu número é o 27. Atenção, atenção, signo de Gêmeos. Hoje é dia D, que conta com as energias leves e positivas da Lua no setor mais positivo do horóscopo. Isso quer dizer que as oportunidades de lazer vão triplicar e você deve passar momentos deliciosos em festinhas ou eventos em ambientes descontraídos e animados. Da sorte do dia, o seu número é o 15. Daqui a pouco a gente confere mais previsões astrais para os demais signos. Fique ligado, eu sou o Fabão e a gente volta daqui a pouco.
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10: O Jesus está falando de propósito, o propósito da vida. Por que que a gente tem vida? Será que é só para pensar em si? Ou é para também tornar a vida dos outros mais vida, com mais esperança, com mais fé, com mais amor e muito mais dignidade. Queridos amigos e amigas, semana nova, nova semana, né? 13 de julho, e nós estamos juntos. Que bom viver a alegria desse pertencimento ao redor da palavra de Deus. Essa palavra é viva, ela nos move. Que tenhamos uma ótima semana, que esta segunda-feira seja abençoada. Iniciemos em nome do Pai, do Filho e do Espírito Santo. Amém. E a palavra de Deus deste dia 13/7 é de Mateus, capítulo 10, versículos de 34 a 42, depois ainda o versículo 1 do capítulo 11. O Senhor esteja convosco. Ele está no meio de nós. Proclamação do Evangelho de Jesus Cristo segundo Mateus. Glória a vós, Senhor. Naquele tempo, disse Jesus aos seus discípulos: não penseis que vim trazer paz à terra. Não vim trazer a paz, mas sim a espada. De fato, vim separar o filho de seu pai, a filha de sua mãe, a nora de sua sogra. E os inimigos do homem serão os seus próprios familiares.

Quem ama seu pai e sua mãe mais do que a mim não é digno de mim. Quem ama seu filho ou sua filha mais do que a mim não é digno de mim. Quem não toma sua cruz e não me segue não é digno de mim. Quem procura conservar a sua vida vai perdê-la, e quem perde a sua vida por causa de mim vai encontrá-la. Quem vos recebe, a mim recebe, e quem me recebe, recebe aquele que me enviou. Quem recebe um profeta por ser profeta, receberá a recompensa de profeta. E quem recebe um justo por ser justo, receberá a recompensa de justo. Quem der, ainda que seja apenas um copo de água fresca, a um desses pequeninos, por ser meu discípulo, em verdade vos digo, não perderá a sua recompensa. Quando Jesus acabou de dar essas instruções aos 12 discípulos, partiu daí a fim de ensinar e pregar nas cidades deles. Palavra da salvação. Glória a vós, Senhor. Jesus e a sua direção certa. Ele é assertivo nas palavras e no jeito de tornar a caminhada neste mundo uma caminhada alegre, serena, de fraternidade, de justiça e de paz. Mas para isso, vejam que Jesus deixa bem claro que o amor a Ele deve estar acima de todo e qualquer outro amor. Inclusive em relação aos filhos, aos pais e assim por diante. Ele acima de tudo. E isso é interessante. Talvez a gente tenha dificuldade de entender. Mas quando nós amamos a Deus acima de todas as coisas, o que que acontece? Nós amamos depois as outras instâncias e pessoas do jeito certo. Quando nós utilizamos o amor natural, o amor natural para com todos, e deixamos o amor a Deus em segundo plano, a gente acaba não amando de forma correta. E aí Jesus no Evangelho vai dizendo como é que devemos direcionar nossa vida. Ele até diz: quem cuida demais da sua vida vai perdê-la. Então, vejam que Jesus está falando de propósito, o propósito da vida. Por que que a gente tem vida? Será que é só para pensar em si? Ou é para também tornar a vida dos outros mais vida, com mais esperança, com mais fé, com mais amor e muito mais dignidade? Sejamos capazes de fazer o bem. E olha só, até um copo d'água dado com amor para quem tem sede, vai ter recompensa. Então, nas pequenas coisas, a grandiosidade do existir. Que Deus nos ajude e que a gente possa amar Ele em primeiro lugar. Depois amaremos do modo certo tudo que vem depois dele. Porque viver é amar. Agradecidos, rezemos. Pai nosso que estais nos céus, santificado seja o vosso nome, venha a nós o vosso reino, seja feita a vossa vontade, assim na terra como no céu. O pão nosso de cada dia nos dai hoje, perdoai-nos as nossas ofensas, assim como nós perdoamos a quem nos tem ofendido. E não nos deixeis cair em tentação, mas livrai-nos do mal. Amém. Que o Senhor nos abençoe, nos proteja, nos guarde, nos dê a paz e nos dê a alegria de viver. Que a semana seja abençoada. Que o Senhor cuide de cada um de nós. E que a gente não esqueça, até um copo d'água dado com amor terá sua recompensa. Que o Senhor nos abençoe em nome do Pai, do Filho e do Espírito Santo. Amém, amém. Paz e bem, santa alegria.

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2: 9 horas.
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5: Voltamos e o Show da Manhã segue firme, trazendo só pedrada musical. Tá preparado para mais uma sequência de hits?

0: Essa é a nova e já tá entre as mais tocadas. Ouve aí.
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1: E aquele pagodinho pra curtir, né? Todo dia a gente tem que dar uma sambada, relaxar e curtir um chope garotinho com Ferrugem.

0: Ai. Ferrugem, Chope Garotinho, é um pagodinho pra animar o nosso dia a dia. E aí, tá gostando da programação? Você gosta de um pagodinho, de um sambinha? Eu gosto, hein? Esse daí é o Chope Garotinho com Ferrugem na programação. Tam, tam. Bom, a gente vai pro intervalo daqui a pouco, tem muito mais músicas.
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4: 9:07.
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6: O intervalo passou e a batida voltou. Segura aí, porque o Show da Manhã tá só começando a ferver.
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6: A disputa terminou e a música vencedora é esta aqui, ó. Aproveita ela inteira pra você.

0: participação incrível hoje. Até a próxima edição do Seleção Musical do Ouvinte.
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E assim a gente fecha mais uma edição do Show da Manhã com o Jonatas Gonçalves. Valeu pela companhia e não esquece que a gente tá aqui todo dia neste horário, tá? Com os maiores hits e a sua vibe favorita. Fica na sintonia, a música continua. Tchau, gente.

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1: 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Fim de mais um show da manhã com o Jonatas Gonçalves, mas os hits continuam na nossa programação, hein? Valeu pela sintonia e até a próxima edição no mesmo horário com mais sucessos pra você começar muito bem o seu dia no clima certo com a gente. Tchau, pessoal.
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2: Atenção, atenção, signo de Câncer. O dia chega com astral tranquilo e harmonioso da lua libriana e ela promete um período perfeito para você curtir seu cantinho e seu pessoal. Aproveite o tempo livre para fazer o que gosta em casa ou então dar uma desacelerada no ritmo para recarregar as energias. Se anda precisando fortalecer sua paz, seu equilíbrio e bem-estar. Na sorte do dia, seu número é o 53. Atenção, atenção, signo de Leão. Se depender do céu, você vai ficar com um dia em paz com o mundo. E quem assina embaixo é a lua, que promete um dia alegre, leve e harmonioso em seus contatos e relacionamentos. Sua boa lábia, inteligência e simpatia vão agir em favor do seu sucesso e você vai mandar bem em tudo o que fizer. Na sorte do dia, seu número é o 45. Atenção, atenção, signo de Virgem. Com boas promessas, o dia vem para incrementar os ganhos e se a preocupação com os boletos só aumenta, não pense duas vezes para ir à luta. O momento é ideal para se dedicar aos interesses materiais e você tem tudo para reforçar o orçamento com suas ações e iniciativas. Na sorte do dia, seu número é o 23. Daqui a pouco a gente confere mais previsões astrais para os demais signos. Fique ligado, eu sou o Fabão e a gente volta daqui a pouco.
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6: 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Ô, Super Hits, chegando por aqui juntinho de você a partir de agora pra nossa edição de hoje que tá show demais, hein? Só música boa. Só música boa daquelas que a gente gosta de ouvir.
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6: Eu sou o Fabiano Farias e por aqui seguimos juntos a partir de agora. Vem música, Simone Mendes, tem na Brahma, abrindo a sequência de hoje, Super Hits começando agora.

na Prado, cantando com a Simone Mendes aqui no Super Hits, sua música boa, aquela sequência que a gente gosta de ouvir, tocando por aqui, sempre, sempre com você. Vem mais, tem muito mais, tá só começando? Clayton Romário, molhador de sorrisos, Super Hits.

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1: A vida não é uma corrida de velocidade, mas uma jornada de apreciação onde cada passo carrega um aprendizado único. Muitas vezes, passamos tempo demais planejando o futuro ou lamentando o passado, esquecendo que o único momento real que possuímos é agora. As dificuldades que enfrentamos não definem quem somos, mas revelam uma força oculta que carregamos no peito. São os tropeços que nos ensinam a caminhar com mais firmeza e as perdas que nos mostram o real valor daquilo que perdemos. A verdadeira sabedoria está em celebrar as pequenas vitórias cotidianas e cultivar laços baseados no afeto sincero. No final das contas, o que realmente importa não são os anos vividos, mas a intensidade, o amor e a verdade que colocamos em cada um dos nossos dias. Permita-se recomeçar, sempre que necessário.
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4: Super Hits que segue, não para não. Super Hits é bom de ouvir, você já sabe, hein? Israel e Rodolfo tá chegando, não, mas quase, curte aí.

Cancela a briga. Fred e Fabrício com a Taeme e o Thiago tocando no Super Hits. Uou, uou, uou, vai seguindo. Traia Véia, tua hora de cantar, Traia Véia. Traia Véia canta legal, né? Um repertório bom, música boa. É daquelas que a gente gosta de tocar por aqui.

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8: Super Hit seguindo, vem que vem, Nayara Azevedo com Cleito e Romário, última vez. Já mandou tua mensagem aqui pra rádio? Manda tua pedida aí, vem com a gente no nosso WhatsApp, manda a tua mensagem e fala aí qual é a música que você quer que a gente toque, porque a gente toca. Vai seguindo. Última vez, Nayara Azevedo com Cleito e Romário.

0: Mariane, Bruno e Marrone. Volta e vem, amor, me ame, Mariane.
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0: Ah, coração.
1: Diz que não me quer.
0: Só me digo o seu nome, Mariane. Vou trazendo mais aqui, vem chegando mais. Michel Teló com Matheus Fernandes. Tchau, tchau pros esquemas. Curte aí, aumenta o volume, Super Hits tocando.

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7: 10:38. 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
8: A Copa de 1994 foi decidida nos pênaltis entre Brasil e Itália. Depois do empate sem gols, o Brasil venceu e conquistou o tetracampeonato.
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0: lugar, em todo lugar, porque tem você aí. Razão do nosso trabalho, tudo é feito pra você e por você, pensando em você. Vem mais, tá chegando depois da Maiara e Maraísa, vai lá, Matheus e Cauã. Marcas de expressão, super hits com você.
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3: 10:57.
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bem-vindo, chegando por aqui, só música boa pra você curtir, pra você ouvir. Tá chegando o Matheus Medeiros cantando por aqui. Matheus Medeiros, combinou demais, só o melhor no Super.

Super Hits não para. João Neto e o Frederico cantaram pra gente 300 km. É longe pra caramba. Vamos trazendo mais. O Felipe Araújo vem chegando diário. É sucesso, toca no Super Hits.

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4: Atenção, atenção, signo de Libra. A lua segue toda linda e poderosa ao seu lado, anunciando um dia perfeito para você sair, socializar e encontrar as pessoas queridas. As qualidades do seu signo estarão ainda mais cristalinas e hoje vai ser fácil conquistar a simpatia alheia. Na sorte do dia, seu número é o 36. Atenção, atenção, signo de Escorpião. O dia começa com vibes tranquilas e a vontade de ficar na cama até mais tarde pode tomar conta do início da manhã. Curtir um pouco de preguicinha faz parte do seu ritual de hoje e será um ótimo momento para desacelerar o ritmo, para recarregar as energias. Na sorte do dia, seu número é o 10. E atenção, atenção, signo de Sagitário. A lua convida ao relax, ao mesmo tempo em que promete um dia feito sob medida para interagir mais com seus queridos. Você vai ficar super à vontade ao lado dos amigos, parentes e das pessoas com as quais tem afinidades. Na sorte do dia, seu número é o 43. Daqui a pouco a gente confere mais previsões astrais para os demais signos. Fique ligado. Eu sou o Fabão e a gente volta daqui a pouco.
2: 11 horas. 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
2: Ouvintes, super, super hits que seguem, sim, vem mais, intervalo rapidão por aqui com os nossos patrocinadores e apoiadores, e agora a gente segue com mais música, Barulho do Foguete, na versão dele, Alexandre Pires cantando no Super Hits.

0: Matasse Arrependimento, Matasse Luan Santana. Vem mais, Apaga, Apaga, Apaga. Danilo e Davi cantando. Super Hit segue.
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2: Vem mais você, sempre com você, onde quer que você esteja, levando só música boa. O que vem chegando lá, seu locutor, vem chegando a Ana Castela. Olha onde eu tô, sucesso, curte aí, Super Hit.

Super Hit segue por aqui. Rafael cantando com Guilherme Benuto, metade. Só música boa pra gente curtir no Super Hit, sempre com você. Toda a programação da nossa rádio é feita pensando em você. Pra te fazer companhia, pra te manter informado, levando entretenimento e muita, muita música. O Máximo Luan Santana chegando por aqui, novo sozinho, pra curtir.

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5: 11 horas. 50.
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8: Última sequência do Super Hits que passa voando, as horas estão aceleradas. Nayara Azevedo com Fred e o Fabrício, que a gente é. Última sequência, última sequência.

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1: 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Quando o Brasil venceu a Copa de 1994, encerrou uma espera de 24 anos sem título mundial. A conquista marcou uma geração e colocou Romário como um dos grandes nomes daquela Copa. 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

0: Capricórnio, a lua segue brilhando no ponto mais alto do seu horóscopo e reforça a tendência de um dia de antena ligada nas ambições. A sorte do dia, seu número é o 32. Atenção, atenção, signo de Aquário. Hoje a lua não troca figurinha com os planetas, mas está de boa e promete deixar o astral mais leve, livre e solto, do jeitinho que o seu signo gosta. O dia será perfeito para tirar o pé da toca, encontrar outras pessoas e expandir os conhecimentos através da troca de ideias e experiências. A sorte do dia, seu número é o 18. Atenção, atenção, signo de Peixes, você pode estar às voltas com transformações e talvez tenha que tomar decisões importantes hoje, mas não se preocupe porque a poderosa intuição que herdou do seu signo estará de plantão para te ajudar, viu? Na sorte do dia, seu número é o 46. Por hoje é só, pessoal, a gente volta na próxima edição das previsões astrais para o seu signo. Um beijo e até mais!
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2: Irmãs, bom dia. Louvado seja nosso Senhor Jesus Cristo. Para sempre seja louvado. Estamos demasiado habituados a rezar as nossas alegrias ou as nossas dores, as nossas esperanças ou os nossos desalentos. No fundo, rezamos aquilo que está manifesto, desenhado por um sorriso ou por uma lágrima, assinalado por uma data. Nesta manhã, queria rezar aqueles sentimentos intermédios, aquelas vontades secretas que nos habitam, aqueles sonhos que pulsam ainda sem uma forma definida, mas que nos colocam no caminho da esperança e da escuta. Protege em nós, Senhor, a semente daquela primavera que ainda não vemos, mas cuja gestação escondida o teu espírito já começou. Dificilmente alguém admite que é inteiramente feliz. Pequenas nuvens sempre toldam o céu da felicidade. Há pessoas que, por um mecanismo qualquer, não aceitam ser felizes, ou então que colocam a felicidade no passado ou a projetam para um futuro que nunca chega. Mahatma Gandhi dizia que não existe um caminho para a felicidade. Felicidade é um modo de caminhar. A felicidade existe, garante um poeta. Ela está onde a colocamos, mas nunca a colocamos onde estamos. Se pararmos para observar, veremos que existem bons motivos para sermos felizes. O primeiro deles é a certeza de que Deus nos ama e que jamais deixará de nos amar. A experiência nos garante que fazer a felicidade dos outros é também uma maneira de sermos felizes. A tristeza partilhada diminui, a felicidade partilhada aumenta. Encontrar o significado da vida é uma tarefa envolvente e empolgante. Se existe vida, a missão está intrínseca. Cada pessoa tem um caminho a ser trilhado, algo a ser feito, um pedaço de felicidade à sua espera. Ninguém fica sem endereço e sem direção. É evidente que a liberdade é um dom precioso. Algumas pessoas optam

0: não fazer escolhas conscientes. Simplesmente deixam acontecer. As consequências acabam dando sinais com o passar do tempo. Ninguém está neste planeta fadado ao sofrimento. Ao contrário, a vida oferece o melhor para todos. Mesmo que, num primeiro momento, não seja possível compreender, a intensidade da felicidade depende da agilidade nas trocas, na construção da paz, no exercício da bondade, na ajuda mútua. É muito fácil fechar-se num pequeno espaço existencial e não envolver-se com nada, além dos interesses pessoais. Se cada um conseguisse facilitar a existência dos outros, tudo seria diferente. O individualismo cria desconforto interior e exterior, fecha as janelas por onde o oxigênio da esperança poderia circular, compromete a visão dos horizontes. Viver não é tão complicado como alguns expressam, através de contínuas lamentações. É claro que existem situações complexas e até doloridas. Porém, para cada problema, o número de soluções é sempre considerável. Além disso, não convém deixar no esquecimento que algumas ações provocam reações. Não é de hoje que os exemplos comprovam que a colheita depende da semeadura. No ato de facilitar, através da bondade, a existência dos outros, a própria felicidade está sendo gestada. Viver é simplesmente encantador. Que possamos também nos inspirar em Maria, aquela que nos ensina a viver a felicidade no dia a dia, apesar das dificuldades, dos sofrimentos, das dúvidas e incertezas que ela também enfrentou, mas que colocou toda a sua confiança em Deus. Mãe de Caravaggio, Senhora da Felicidade, que fostes agraciada por Deus para ser a Mãe do Salvador, louvamos-te por tão grande graça, o ventre que gerou Jesus por amor, o acolheu antes no coração com louvor. Em meio a tantas tristezas que nos oprimem e nos roubam a alegria de dias melhores, pedimos-te a graça de ver além das aparências e contemplar a beleza que por vezes se esconde em cada coração. Iluminados por tua maternal bondade, possamos redescobrir a primavera da felicidade nos pequenos gestos anônimos que fazem com que nossa sociedade seja sinal do reino de teu amado Filho Jesus. Mãe da Felicidade, que teu sereno sorriso imprima em nossa alma as alegrias de sermos teus filhos amados, tuas filhas amadas. Amém. Que o Deus Todo-Poderoso nos abençoe através da intercessão da Sempre Virgem Maria, a Mãe de Caravaggio, de São José, seu castíssimo esposo, para que possamos sempre ser livres de todos os males, perigos, doenças, tentações, para louvarmos, bendizermos o Senhor, levarmos a sua mensagem de amor, de esperança aos nossos irmãos e irmãs, para que encontrem nele o sentido, aquilo que precisam para que sua vida tenha felicidade. É o que pedimos através do Deus que é Pai, Filho e Espírito Santo. Amém.
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1: Meio-dia. 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
2: Indicadores Agropecuários, com Diego Brião. Soja.
3: Os contratos futuros de soja com vencimento em julho registraram elevação nos Estados Unidos na segunda-feira. Na Bolsa de Chicago, a cotação era de US$ 12,02 por bushel ao final do dia. Valor no mercado físico no Brasil por saca de 60 quilos. Estado do Mato Grosso, cidade de Sorriso, R$ 112,80. Paraná, Marechal Cândido Rondon, R$ 118. Bahia, Luiz Eduardo Magalhães, R$ 122,50. E Rio Grande do Sul, não me toque, R$ 123 por saca de 60 quilos.
2: Milho.
3: Valores no mercado físico, por saca de 60 quilos. Paraná, Marechal Cândido Rondon, R$ 52,00, valor em estabilidade na comparação com a cotação anterior. Mato Grosso, Tangará da Serra, R$ 44,00, também em estabilidade. E Goiás, Rio Verde, R$ 50,00, em estabilidade.
2: Boi gordo.
3: Em São Paulo, na B3, os contratos com vencimento em julho eram negociados ao final da segunda a R$ 329,75 por arroba. Houve elevação de 0,06% no dia. Boi à vista, Mato Grosso, Cuiabá, R$ 308,50 por arroba.
2: Café.
3: Os contratos futuros de café arábica com entrega prevista para julho terminaram a segunda-feira em Nova York, nos Estados Unidos, em queda. A cotação era, ao final do dia, de R$ 2.316,73 por saca de 60 quilos. No Brasil, na B3, os contratos futuros de café arábica com entrega prevista para setembro apresentaram queda, com cotação de US$ 392,50 por saca de 60 quilos. Valor, no mercado físico, do café arábica tipo 6 por saca de 60 quilos. Minas Gerais, Varginha, R$ 1.860. Bahia, região oeste, R$ 1.732,50. E São Paulo, Franca, R$ 1.800.
2: Algodão.
3: Valor do algodão em pluma por arroba, Mato Grosso, Sorriso, R$ 126,84, valor em elevação na comparação com a cotação anterior, e Bahia, região oeste, R$ 137,33, também em elevação.
2: Trigo.
3: Valor no mercado físico do trigo por saca de 60 quilos. Paraná, Marechal Cândido Rondon, R$ 70,00 em estabilidade. E Rio Grande do Sul, Júlio de Castilhos, R$ 69,50, também em estabilidade.
2: Arroz.
3: Valores no mercado físico, Bahia, região oeste, R$ 75,50 por saca de 60 quilos, em estabilidade, e Rio Grande do Sul, média estadual, R$ 59,00 por saca de 50 quilos, também em estabilidade.
2: Indicadores Agropecuários com Diego Brião, produção Agência Rádio Web.
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1: Meio-dia e 6 minutos.
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1: Oi, turma, chegamos, bandas e companhia, juntinho de você por aqui com muita música boa. Tá tudo bem por aí? Tá tudo belezinha? Vamos seguindo. Aquelas que a gente gosta de ouvir tocando por aqui. De primeira tá chegando Coração Pirata com um sorriso lindo, Não Vai Mais Me Trair. Tem por aqui também Passarela e Portal da Serra, ao Perigo. Tá começando.

0: Portal da Serra, tocando aqui no Bandas e Companhia. E vai seguindo, JM com Rony Mota. Não me abandone, vai seguindo, Bandas e Companhia.
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0: Francisco, tá rolando um flashback tocando por aqui, fechando a primeira sequência do Bandas e Companhia. Tem intervalo, sim, a gente volta já no Série.
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0: Seguindo com Bandas e Companhia, tem Hora do Tia chegando. Quem vem cantando? Estação Fandangueira, Sem Pensar no Coração. Tem Chiquito e Bordoneio, Dois Tombos, Hora do Tia.
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0: você adora. Aqui no Bandas e Companhia.
1: Bandas e Companhia tocando Hora do Tcheco e Kitty Bordoneio Dois Tombos. Mas aqui a música não para, já seguimos com mais em Rota Livre. Eu gosto dessa música, Desce do Salto. Essa aqui também é boa, Disque Serva. Duas músicas boas pra gente ouvir com volume máximo. Aumenta o volume aí, Banda Rota Livre.
0: Isso, Daya.

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1: Diz que Seva, banda Alma Nova, tocando por aqui. É Bandas e Companhia, chamando Intervalo, que vem depois do intervalo. Tem Banda Modelo, San Francisco e tem muito mais pra você. Se liga aí, depois do intervalo tem mais.
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1: Vamos seguindo com Bandas e Companhia, vem banda Sete Pecados, distribuidora de bebida, Caso Perdido, destaque nacional, e banda Virtual, Uma Vida para Esquecer. Bandas e Companhia, com você.

0: Uma Vida Pra Esquecer, banda virtual no Bandas e Companhia. Vamos lá, gente, vem mais, vem sim, que vem chegando agora, tem Hora do Tchê por aqui. A música que abre a sequência de duas, Hora do Tchê, Herança do Meu Pai, Turbinados da Vaneira. Tem também JJSV, Morena, Hora do Tchê.
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0: nossa JSV, tocando por aqui no Hora do Tchê, sempre, sempre na sua companhia. Fechou mais uma, intervalo, voltamos já.
1: 13 horas.
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0: De volta, Bandas e Companhia, saideiras de hoje, para ir fechando por aqui a nossa sequência, o som do bailão. Banda Balada com Maurício Lima, Separados, Tome Gelo, tá por aqui com Banda Elite, tem ainda a Sedução Show, Dois Corações e Uma História. Tô indo, para você um grande abraço e até mais. Tchau.

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2: 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Zagallo foi campeão do mundo como jogador e também como treinador. Ele venceu como atleta em 1958 e 1962 e como técnico em 1970. 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
5: 13 horas.
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8: Agora tem mais uma edição do Resumo de Novelas. A gente confere tudo que rola em Avenida Brasil desta terça. Sem saber como lidar com a situação envolvendo Carminha, Tufão admite sua insegurança a Jorginho. Silas acompanha Irã até a rodoviária para buscar os familiares de Mona Lisa. Nina oferece apoio a Carminha e Jorginho conta a Débora que esteve com ela. Mesmo diante das dificuldades, Cadinho insiste em conquistar Alexia e convencê-la a se casar. Nina agradece a Lucinda por revelar toda a verdade a Tufão. Olenka ajuda a Mona Lisa a se preparar para o casamento, enquanto Silas descobre que o primo da noiva é cardiologista. Fique ligado que a gente volta a qualquer momento com mais um resumo da sua novela favorita.
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10: Oi, turma. Chegamos por aqui com as 15 mais, mais com você, sempre com você. 15 grandes sucessos pra gente curtir a partir de agora. Então chega mais. Eu sou o Fabiano Farias, é muito bom ter você aí. Hoje dia de terça-feira, hoje, terça-feira, 14 de julho de 2026. É dia da liberdade de pensamento, dia do propagandista de laboratório e dia mundial do hospital. Vem música, João Neto e o Frederico com Panda e a Mariana Fagundes. Toca aquela, tem Maiara e Maraísa, boa noite, falsificado. Maria Cecília Rodolfo, I love you, sei demais. Tá chegando por aqui a nossa sequência das 15 mais mais.
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1: Às 15 mais. Diz pra mim, Wesley Conrado. Teve antes dessa Pedro Neto e Matheus Concleto e Romário. Localização, oportunidade, João Bosco e Vinícius. Pra fechar por aqui a primeira parte, Humberto Ronaldo, Mariana Fagundes e o Geninho cantando Só Não Embaça Meus Forró. Depois desse intervalo, tem mais.
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1: 13:48.
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7: Chegando por aqui com as 15 mais, de número 7, vem chegando Daniel com a Mariana Fagundes. Peão todo tatuado, ensina-me, Taimi Thiago. Panda com o João Neto Frederico, R$200. Vai seguindo as 15 mais.
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0: continua sobre o interesse de Gendal por Binta. Graça e Mirinho zombam de Ana Maria por esperar o pedido oficial de namoro de Manuel. Alica descobre que Nilo Peçanha está morto e o Nildo a apoia. O Nildo declara seu interesse romântico por Niara. Fique ligado que a gente volta a qualquer momento com mais um resumo da sua novela favorita.
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3: Muito boa tarde, pessoal. Muito boa tarde, você ouvinte aqui da Pan FM 104.9. Eu sou a Emanuele Bettini. Vamos com mais um show da tarde pra vocês, pessoal. Nesta tarde, então, de terça-feira, hoje dia 14 de julho, agora 2 horas e 7 minutos. Nós vamos dando início então a mais um show da tarde aqui nesta semana, onde a gente segue até as 4 horas com muita música boa pra vocês e também com notícias ao decorrer da programação. Vamos dando início então ao nosso primeiro bloco com Douglas Henrique, Maiara e Maraísa, Vida Amorosa.

Muito bem, pessoal. Vamos seguindo então. Agora são 2 horas e 13 minutos. A gente vem com Israel e Rodolfo e Ana Castela. Bom, bonzinho.

Muito bem, pessoal, após essa música de Michael Jackson, a gente vem com uma pequena pausa para os nossos apoiadores culturais. Mas nós já voltamos dando início ao nosso segundo bloco, pessoal. Agora são 2 horas e 25 minutos.

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12: Agora tem mais uma edição do Resumo de Novelas. A gente confere tudo que rola em Coração Acelerado desta terça. João Raul se declara para Agrado e os dois se beijam. João Raul e Agrado se amam. Thalita fica bem impressionada com Bará. Laurinha desabafa com Esteban. Daiane e Gael ficam juntos. Thalita percebe o brilho nos olhos de João Raul e acredita que o cantor e Nayane estejam quebrando seu voto de castidade. Agenor e Vilma se incomodam ao ver a Laurzinho com Janete. Agrado e João Raul namoram na ilha. Nayane e Gael chegam na mesma praia. Thalita e Tino aceitam o convite de Bará para desembarcar. Fique ligado que a gente volta a qualquer momento com mais um resumo da sua novela favorita.
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3: Muito bem, pessoal. 2:32 agora. Vamos dando início ao nosso segundo bloco aqui do Show da Tarde, pessoal, onde a gente segue com mais músicas e agora com notícias mais pra frente. Pra gente dar início a esse bloco, a gente vem com banda Alma Nova, Choro na Tela.

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2: 2:40 agora, pessoal. Após esta música, a gente já vem com notícias. Agora com Ícaro e Gilmar. Despedida.
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2: Muito bem, pessoal, agora são 2 horas e 44 minutos. Vamos então com a primeira notícia aqui para vocês. Preços do petróleo atingem nível mais alto desde junho, após reinício de ataques entre Estados Unidos e Irã. Diante de novos ataques dos Estados Unidos contra o Irã nos últimos dias, os preços globais do petróleo subiram para o nível mais alto em um mês, segundo informações da CNN. O petróleo Brent, referência global, subia 1,5% para 84,52 dólares o barril, às meio-dia e 15, horário local de Hong Kong, que era negociado em seu nível mais alto desde junho. Os contratos futuros do petróleo dos Estados Unidos também apresentam um aumento de 1,9%, chegando a custar 79,51 dólares o barril. Dados da Kepler, empresa que monitora o tráfego marítimo, apenas 10 navios comerciais foram rastreados transitando pelo Estreito de Hormuz na segunda-feira. Nenhum deles carregava petróleo bruto. Muito bem, pessoal, esta foi então a notícia desse primeiro bloco, desse segundo bloco aqui do Show da Tarde, né, pessoal? Em relação ao aumento aí do preço do petróleo. Agora faltam 15 minutinhos para as 3 horas. A gente vai seguindo com mais músicas para vocês aqui no Show da Tarde, pra gente esquentar essa tarde de terça-feira que tá com um ventinho bem frio, né, pessoal? Vamos com mais música, então.

Muito bem, pessoal, 5 minutinhos para as 3 horas. A gente vem após esta música, encerrando o nosso segundo bloco. E após, nós já voltamos aí, dando início ao terceiro, onde a gente volta com mais música e com mais notícias.

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3: Agora tem mais uma edição do Resumo de Novelas. A gente confere tudo que rola em Quem Ama Cuida desta terça. Adriana acusa Ademir de ter comprado testemunhas para condená-la. Nancy diz a Laurentino que terá de ter paciência para conquistar a confiança de Camilo. Pedro chama Bruna pelo nome de Adriana. Rosa ameaça Pilar a fim de proteger a família de Adriana. Liris aconselha Ulisses sobre Fábia. Laurentino conta a Nancy sobre sua paixão por Silvana quando eram jovens. Brigitte consegue ser contratada no café de Nicolau. Adriana consegue um trabalho em um salão de beleza. Fábia e Ulisses fazem as pazes. Bruna e Carmita reagem quando Pedro afirma que não vai à festa de aniversário do pai. Nancy e Adriana se reencontram. Fique ligado que a gente volta a qualquer momento com mais um resumo da sua novela favorita.
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4: 3:02, pessoal, vamos dando início ao nosso terceiro e penúltimo bloco aqui do Show da Tarde. Nós seguimos até as 4 horas aqui com você. E neste bloco a gente vem com mais notícias e com mais músicas. Agora com Tia Chaleira, Rainha Musical, Tiro de Batom.

3:08, pessoal. Após esta música, nós viemos com notícias para vocês. Com trio Parada Dura e Maiara e Maraíza, controle remoto.

Zelensky esteve em Paris no início da semana, onde, ao lado de Emmanuel Macron, foi anunciada uma coalizão para proteger a Europa de mísseis balísticos. Em comunicado, a coalizão afirmou que o objetivo é construir uma capacidade de defesa compartilhada contra mísseis balísticos para a Europa. O anúncio é voltado principalmente para os mísseis vindos da Rússia, que trava uma guerra contra a Ucrânia desde 2022 e que vem utilizando mísseis balísticos com mais frequência para atacar alvos inimigos. Em um dos ataques mais pesados a Kiev desde o início do conflito, no último dia 6, a Rússia lançou 23 mísseis balísticos e as defesas ucranianas não conseguiram derrubar nenhum deles. Outros mísseis de cruzeiro usam uma estratégia diferente, muitas vezes eles vão baixos, a metro do chão, fora o alcance de áreas de radares aéreos e podem ser guiados de forma remota para o alvo. Embora ambos apresentem dificuldades para serem abatidos por sistemas de defesa, os mísseis balísticos são mais difíceis, em geral, de serem interceptados por terem mais energia cinética em sua fase final do voo. Em comunicado, a coalizão afirmou que o objetivo é construir uma capacidade de defesa compartilhada contra mísseis balísticos para a Europa. Esses mísseis são mais difíceis de interceptar do que os mísseis de cruzeiros ou drones. Abre aspas, reconhecemos a experiência única da Ucrânia, adquirida através de sua defesa contra a guerra de agressão movida pela Rússia. Fecha aspas. Num primeiro momento, a coalizão é formada por Dinamarca, França, Alemanha, Itália, Holanda, Noruega, Espanha, Suécia, Reino Unido e Ucrânia. Ainda não há nenhum cronograma para a criação do sistema de defesa e o plano continua aberto a outros países. O presidente russo, Vladimir Putin, tem se mostrado inflexível, prometendo numa segunda retaliação enfática aos recentes ataques de longo alcance de Kiev contra refinarias, petroleiros e terminais, que causaram uma escassez generalizada de combustível no país. Muito bem, pessoal, então esta foi a nossa segunda notícia aqui do Show da Tarde em relação a um acordo aí de um escudo anti-mísseis. A gente vai seguindo com mais músicas pra vocês agora, aqui no Show da Tarde. Vamos com Shakira, Can't Remember to Forget You.

3:23, vamos encerrando o nosso terceiro bloco aqui do Show da Tarde. E daqui a pouquinho aí a gente já volta com o nosso quarto bloco e último.

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9: 3:28, é hora agora, pessoal. Vamos dando início ao nosso último bloco aqui do Show da Tarde. Temos mais 30 minutinhos aí na sintonia com você aqui no Show da Tarde. E nesse bloco a gente segue com mais músicas e também com a previsão do tempo para os próximos dias. Para dar início, nós vamos com Lobete, Roça e Riqueza.

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2: 3 horas e 35 minutos. Após esta música, viemos com a previsão do tempo. Agora com Murilo Rufi e Jorge, uma ex.

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2: Muito bem, pessoal. Então, como combinado, viemos agora com a previsão do tempo para vocês. Agora são 3 horas e 39 minutos. A temperatura agora, pessoal, é de 17 graus, sensação térmica de 17 e ensolarado. O tempo hoje continua assim até o fim do dia. À noite temos céu aberto com 9, 10 graus, mas sensação térmica de 3 à noite, à madrugada. Amanhã, quarta-feira, dia 15 de julho, nós temos máxima de 20 graus e mínima de 10. O dia vai ser bem semelhante a hoje também, vai ser bem ensolarado amanhã e a temperatura aumenta um pouquinho, né? Sensação térmica na tarde da manhã de 20 graus. E na quinta-feira, dia 16, nós temos máxima de 24 graus e mínima de 16. A temperatura dá uma aumentada aí, temos sol também durante toda a quinta-feira, vai ser bem ensolarado. E sensação térmica de até 26 graus na tarde da quinta. A previsão do tempo, então, foi bem simples, né, pessoal? Um resumão é de que hoje o dia termina assim ensolarado, à noite temos aí 9 graus, com sensação de 3. Amanhã, quarta-feira, vai ser bem parecido com hoje, mas com máxima de 20 graus, ensolarado. E quinta-feira, dia 16, também vai ser bem semelhante a hoje. E a quarta-feira, mas com máxima de 24 graus. Vai estar aí um pouquinho mais quente que hoje, né? E também bem ensolarado. Então, esta foi a previsão do tempo, pessoal. Lembrando, aproveitando a brecha, né, pessoal, é de que daqui 20 minutinhos, bem quando terminar aqui a nossa programação, nós temos a semifinal, né, pessoal? De França e Espanha da Copa do Mundo. Vai passar aí na Casa TV. Então, França e Espanha em semifinal. Agora nós vamos voltar com as nossas músicas, as nossas últimas músicas aí da programação. Com The Weeknd, Save Our Tears.

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1: Muito bem, muito bem. Pessoal, é com Augusto e Rafael que nós vamos encerrar o show da tarde desta terça-feira, pessoal. Muito obrigada pela companhia e pela sintonia de vocês aqui conosco. Um bom restante de terça para todos vocês e um grande

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1: 15:58. 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
3: 16 horas, 6 minutos.
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0: um tempinho rapidinho, mas segura aí porque a emoção volta já já com mais modões de responsa.
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5: 16:33.
0: De volta com um programa que é pura raiz, tradição e sucesso. 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
3: 16:50.
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0: E a poeira já baixou e o som tá no talo e a emoção tá de volta. Continuamos firmes no Arena Sertaneja com Jonatas Gonçalves, com sucessos que marcaram.

0: chegamos ao fim de mais uma edição do Arena Sertaneja com o Jonatas Gonçalves, mas a gente volta na próxima edição com mais clássicos, mais modões, mais emoções. Obrigado pela sua companhia e até a próxima rodada de sucessos que marcaram época.
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3: 17 horas.
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8: Buenas, gauchada, bagualados, como é que é, tchê? Bem-vindo por aqui, vivente, é hora de começar o nosso programa. O Galpão Farrapo já tá chegando contigo nesse costado pra trazer a boa marca campeira, a bagualados, como é que é? Pra ti, vivente, boa sexta-feira, bem-vindo por aqui.
9: Chico,
8: a enviada já tá ligadita com a nossa comitiva pra trazer a boa marca, boa música do Rio Grande do Sul. Então, buenas pra ti, onde tu estiveres, vivente. Coração Gaúcho, abrindo o programa desta sexta-feira, sim, é o balanço.

assim com o coração gaúcho vidente. Alô Erechim, Rio Grande do Sul, Buenas, CTG Galpão Campeiro, aqui conosco na comitiva do tio Chico, Buenas, aos Tauras e Prendas, aí de Erechim, Rio Grande do Sul, a terra dos monarcas. Bufa Rádio Alaveia, companhia do Gaitaço Entreverado na Bailanda.

aqui, herdeiros do Pampa, te conto, Patrício Velho, de rédea solta, sortinha das patas, né, tchê? Dona Rafaela Beatriz, tô sabendo, rádio hora ligada, bem como tá bem a dona Clara Luísa, diz que não perde o nosso programa lá na terra onde eu quero, canta mais forte. Alô, seu Vicente Reis, como é que tu tá? Buenas, compadre velho. Alô, seu João Vitor, também aquele chasque grato. Aqui, hábito fandangueiro, atracado na

0: fechando o bloco assim com o hábito fandangueiro, nego, velho.
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5: E vamos a trotito, índio velho, na nossa estradita da tradição, sim, desse jeito, né? Seguindo por aqui, para peito miduano, pisador de geada fria, buenas pra ti, tauras e prendas com a radiola ligada, seguindo com o nosso programa, o Galpão Farrapo de hoje, mandando aquele chasque pra esse povarel. Seguindo aqui no nosso programa, tá na hora de trazer mais uma das marcas campeiras com gurizada, macanuda, vem por aí, capricha na maneira, tchê.

Gurizada Macanuda, sortinha das patas, tá aí, ó, trazendo a boa marca do Pampa também pra ti de Lente Buenas. Alô, Indiara Macanuda, Marília, Gabriela, seu Álvaro, José, Vicente e João também estão por aqui juntito conosco. Buenas, grato a toda essa Indiara, lá nas bandas de Campina da Alegria, Pia, Santa Catarina, CTG Espora de Prata, Indiara do Centro de Tradições Gaúchas, Buenas, Gorge Bittencourt, é o tranco que chega por aqui na radiola, meu valor de guri.

Excelente, fechando essa sequência com pataço, isso que é baile indiada macanuda. É, já foi, acabou o baile, fica pro outro dia, tá, Vidente? É, te conto, tchê. Alô, também seu Flávio Saraiva, dona Mariana Siqueira, tô sabendo, a radiola ligada por aqui, buena, seu Gabriel Lucas, a dona Maria Adelaide também, pra aproveitar mais uma vez aqui pra realçarmos, né? No nosso costado do galpão Farrapo Luz, Pampiano tá chegando, recordando, tchê.

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3: 17:42.
4: Um Parrapo tá aqui mandando aquele chasque pra ti, vivente, seu Paulo Rafael. Alô também, dona Sheila Silveira, aqui juntito conosco. Esse é o nosso programa, o Galpão Parrapo de hoje, né? Pra mandar aqui também pra dona Isabela Maria, seu Miguel Fernando, diz que não perde uma programação baguana do Rio Grande.
5: Estamos te ouvindo.
4: Então vamos seguindo. Aqui e agora, hora de puxar a boa marca indiana macanuda, mais uma daqueles trancos que a indiana gosta por demais. Aqui Pampa Gaúcho tá chegando assim, ó. É desse jeito? Amém. Amém.

Pampiano tá por aqui nesse tranco bagual também, né? Ah, bom por demais. Aproveitando lá para as bandas de Curitiba, no Paraná, CTG Tapera do Mariano, como é que é? Buenas, grato. Aqui, os Serranos, a vaneira do tio Nilo de Dente, tá chegando, tia. Vai, vai.

E foi assim, nesse tranco bagual, Miguel Poneiro, Paulinho Suriz, vivem até dar coisa em Manotaço, né? Alô, dona Isabela Maria, seu Miguel Fernando também aproveitando, Beatriz Pimentel, Guilherme Fernando também, seu Ivan Miguel, aqui também com a Rajola ligada. Pra chegar na sequência, Piado Campeiro, é chá

0: fechando assim, vivente Pialo Campeiro.
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4: 17 horas 59 minutos.

conosco o programa. Esse é o nosso Galpão Farrapo, contigo, vivente. Trazendo a boa marca e a boa música do Rio Grande do Sul. Alô, Sona Amélia Pinheiro, a Tamara Nogueira, também tá sempre por aqui, né? Aproveite pro seu Mário Diniz, a dona Ana Iris, aqui também, juntito, tá na companhia. Piano tá chegando com timbre de galho, como eu digo, né? Abre a gaita.

Inclusive, hein? Tem esse alpialo abrindo mais uma sequência para ti do programa. Então tá. Alô, dona Carolina José, seu Ivan Miguel, como é que é? Buenas ao casal. Aqui seguindo com o nosso programa e a comitiva que manda aquele chasque, né? Alô, Macanudos. Tá na hora do portal pandangueiro chegar por aqui com o pandango na querência. Tchê.

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0: anjo do Senhor anunciou a Maria, e ela concebeu do Espírito Santo. Eis aqui a serva do Senhor, faça-se em mim segundo a vossa palavra. E o Verbo se fez carne e habitou entre nós.
1: Ave Maria, cheia de graça, o Senhor é convosco. Bendita sois vós entre as mulheres, e bendito é o fruto do vosso ventre, Jesus. Santa Maria, Mãe de Deus, rogai por nós, pecadores, agora e na hora.
2: Hoje, 14 de julho, temos o dia de São Camilo de Leles. E o Evangelho de Mateus, capítulo 11, versículos 20 ao 24. No dia do julgamento, Tiro e Sidônia serão tratadas com menos dureza do que vós. Então, Jesus começou a repreender as cidades onde ele havia feito a maioria de seus milagres, mas não se converteram. Ai de vocês, Corazim! Ai de vocês, Betsaída! Porque se em Tiro e Sidônia tivessem sido feitos os milagres realizados em vocês, há muito tempo teriam feito penitência com pano de saco e com cinza. Portanto, eu lhes digo, no dia do julgamento haverá menos rigor para Tiro e Sidônia do que para vocês. E você, Cafarnaum, por acaso será elevada até o céu? Onde há de cair no fundo do abismo, porque se os milagres realizados em você tivessem sido feitos em Sodoma, ela existiria até hoje. Mas eu lhes digo, no dia do julgamento, haverá menos rigor para a terra de Sodoma do que para você. Palavra da salvação. Glória a vós, Senhor. Obrigado, Senhor, por incutir em nós as virtudes da humildade e da gratidão. Remédios contra a soberba e o orgulho, pecados que nos corroem e impedem de sentir o amor do Pai. Amém.
3: No dia em que fizemos memória a São Paulino de Nola, ou São João Fischer e São Tomás More, vamos ouvir o Evangelho de Mateus, capítulo 7, versículo do 1 ao 5. Não julguem para não serem julgados, pois vocês serão julgados com o julgamento com que julgarem, e serão medidos com a medida com que medirem. Porque você repara no cisco que está no olho de seu irmão, e não percebe a trave que está em seu próprio olho? Ou como poderá você dizer a seu irmão, deixe que eu tire o cisco de seu olho, quando você tem no seu uma trave? Hipócrita! Tire primeiro a trave de seu olho, e então você verá bem para tirar o cisco do olho de seu irmão. Palavra da salvação. Glória a vós, Senhor. Obrigada, Senhor, por nos fazer compreender que temos todos os motivos para amar, respeitar e julgar com bondade o nosso semelhante. Feliz semana a todos.

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Sexta-feira e é o nosso programa o Galpão Farrapo tá aqui, te fazendo a bom costado, vivente a boa companhia. Também pra ti, mandando chasca aqui pra Dona Inês Rosa, seu Rui Daniel. Oi, Galete, é Indiada Macanuda com o nosso programa, né? No Galpão Farrapo. Olha aqui, é o Bartolomeu também mandando chasca lá pra Santo Rosário, né? Alô, abagualado, seu Carmo Amorim, buenas também pra ti, vivente, né? Seu Pedro Fontela, outro cheiro velho, sempre com a rajola ligada. Ó, mandando por aqui, ó, o Andrei Chicate. Quem mais aqui? Seu Marcos Machado, buenas, o Ramiro Mesquita, o Tarles da Rosa, seu Saulo também, oi, Gale. Macanudos, aqui com o nosso programa, o Galpão Farrapo, seguindo contigo, vivente, a boa marca, aproveitando aqui, Dona Helena Sofia, seu Ezequiel Alexandre, também a Dona Bárbara Pedroso, oi, Gale, assim, ó, raça panqueana, e a

Praça Pampiana. Festa de campo tá por aqui, ó. Ah, vai nesse tranco, né, tchê? É ou não é, dona Tamara? Alô, seu André? Seu Pedroso, tô sabendo, buenas. É bem que tá chegando de a cavalo pro rodeio, velho.

grande, velho. Tá aí, estilo do povão. Ah, se é de estilo do povão, aí já da roça, né? É, olha aí, ó. Abre a gaita, gaiteiro, né? Seu Bernardo, como é que é? Tio Chico, seu Rui Daniel, dona Mara, Rafaela, Buenas, Rodeio, é o Buchincho com Bolicheiro.

0: deixando assim vivente rodeio por aqui, pochincho, com bom cheiro.
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Vamos seguindo, gauchada, com nosso programa Galpão Farrapo. Aqui ainda tem muita marca boa pra chegar e dar sequência, né? Ah, nesse bloco tem o Som Baileiro, tem o Tchê Barbaridade também chegando pra fazer a radiola bufar. Assim, vamos seguindo no tranco pra trazer a boa marca. Hora agora de puxar mais uma, é o Som Baileiro e o Dançador de Baile.

Martim da Rajola, som baileiro em Java. E aí, ó, o dançador de maneira vivente. Alô também, Macanudos, lá das bandas de Garibaldi, Rio Grande do Sul, já tá mandando, né? CTG Sentinela da Serra. Alô, gauchada. Alô, dona Liane, Rafael, Natasha, Rogério, Viviane. Olha aqui o Samir, dona Cíntia, Frederico, Maurício, dona Ruth, Correnas. Aqui no tranco é hora de puxar assim, ó, mais uma marca som gaúcho. Laçador e pandandeiro.

barbaridade, romance chucro, tá aí vivente nesse tranco bagual, né? Também mandando aqui pro seu Rubem, dona Serena, Aurora, o Caio, a Micaela, aqui conosco em companhia do nosso galpão. Temperada Gaitaço tá chegando pra trazer o tranco, lugar que

0: cultural.
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3: 98401-5280. 18:47.
4: Vai seguindo com a Rajola Ligada, tais em companhia por aqui do nosso programa Galpão Farrapo Vivente. Alô, Indiada Macanuda de Caxias do Sul. CTG Rincão da Lealdade tá por aqui conosco na comitiva do tio Chico e dele que dele passou de casa para esse fogaréu. Vanderlei Batista é orgulho.

chegando assim de montão gaúcho mal domado, tchê. Dona Matilde, Dona Graça, seu Newton, buenas, grato ao casal. Aqui no nosso tranco bagual tá chegando mais uma. É por galpão e a gaúcha existente.

0: gaúchos e completa. 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
1: matéria.

esse país com sequências estão avançando no Brasil, estão excessos de chuva no Rio Grande do Sul e a estiagem.

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2: Proteção das crianças e adolescentes no ambiente digital.
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0: Silvio.
1: Nós estamos retornando aqui com o nosso programa, o Galpão Farrapo. Alô, Macanudos, lá de Guaraciaba, CTG Fronteira do Oeste, Buenas, Santa Catarina. A enviada Macanuda. Aqui conosco no sinal eletrônico do Pampa Visa Latil, Chico está no ar, vamos seguindo, hein, Jana Macanuda. Alô, Sariel, também Buenas, Janaína, Thaís, o Alexandre, Dona Ruth, seu Ednilson, estamos por aqui.

0: representa 2,2% a mais do que a safra anterior. O grande destaque deve ser a soja. O gerente de acompanhamento de safras da Conab, Fabiano Vasconcelos,
1: explica. O Paulo Gaúcho está aí fechando a primeira sequência, né? Seu Danilson, dona Judite também, dona Dayane, Ivane, alô Marcela, Estação Pandangueira, é o rei das coxilhas, abre a gaita, gaiteiro.

de fronteira. Então sejam tempos de surpresa, com excesso de chuvas, estiagem ou ondas de calor. Gilvan Sampaio, pesquisador do Instituto Nacional de Pesquisas Espaciais, explica que os efeitos podem ser sentidos até meados de 2025.

0: Tipo, o conjunto de diferentes órgãos do governo federal é público e está disponível em diversos portais na internet.
1: Estância temporal em bailando um chamamé, mas que tarde, dente, então tá. Alô também, Jada de Nobres, é Mato Grosso, CTG, recordando os pavos, olha. E a ingrata em Jada, nosso galpão pavo, também falando para aquele povarão, né? Nosso quebra costela. Para os gaúchos de coração e de tradição de Nobres, Mato Grosso. Dona Elga, Carol, Jaqueline, seu violino, também diz que não perdam o programa, então tá, vou deixando essa engada na companhia. O estilo campeiro viciado por fandango, tá por aí, Jada. Grande, bom final de semana pra ti, aproveitando também, né, tchê? Aqui, grato pelo gostado, é o nosso galpão da Rapa, boa marca do Rio Grande do Sul. Buenas, Rio Grande do Sul.

0: cueca digital também é importante para os pais e responsáveis que agora deixam de estar sozinhos nessa proteção das crianças e dos adolescentes, né? Que passam
1: a Charla Gaúcha na voz do tio Chico.
2: Exatamente. Canal de denúncia, a própria Autoridade Nacional de Comunitária Paim
1: FM. Então, uma emissora gerida pela Associação Comunitária Paitiense. Canal 285, ZYW 347. 25 watts de potência. 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
2: Diferentes níveis de governo, incentivar pesquisa, inovação tecnológica, promover desenvolvimento de produtos e serviços digitais mais seguros, ampliar os canais de denúncia, fortalecer a capacitação dos profissionais do sistema de garantia de direitos, apoiar as famílias no exercício da supervisão parental. Então, acho que a gente precisa olhar para o ECA digital e para a nossa política nacional com essa perspectiva de uma construir objetivos concretos e de dividir a responsabilidade sobre a proteção de crianças e adolescentes no ambiente digital com todos os atores que precisam estar, né, totalmente comprometidos com essa implementação.
3: Agora, onde os adultos podem encontrar, diretor, mais informações sobre o ECA digital para entenderem melhor essa legislação e também orientações sobre o que deve ser proibido, o que deve ser permitido para as crianças na internet?
2: Claro, olha, hoje nos sites, né, do Ministério dos Direitos Humanos e da Cidadania, da SECOM, do Ministério da Justiça, você encontra o ECA Digital. A gente produziu um material muito interessante, recente, que é um guia no formato de perguntas e respostas para conselheiros tutelares sobre o ECA Digital, que é um material educativo e prático que está no site do Ministério dos Direitos Humanos e da Cidadania. A gente produziu uma caixa de ferramentas chamada Faça Bonito na Rede, que é um material, um conjunto de instrumentos práticos também, que tem guia de recomendações técnicas, coletânea de normas jurídicas, tem proposta de fluxo, tem material didático sobre o que fazer, tem cartilha, tem até jogo de tabuleiro, conexão segura. Então a gente tem curso, a gente tem um curso Proteção de Crianças e Adolescentes no Ambiente Digital, um curso online na Escola Nacional dos Direitos da Criança e do Adolescente. Então hoje a gente tem guias, cartilhas, a gente tem cursos, a gente tem jogo de tabuleiro, a gente tem fluxo. Então a gente tem glossário, a gente tem bastante material disponível, perguntas e respostas, para que as pessoas conheçam o ECA Digital e conheçam as ferramentas de proteção de crianças e adolescentes no ambiente digital, no site do Ministério dos Direitos Humanos, novamente, no site do Ministério da Justiça e Segurança Pública, no site da Secretaria de Comunicação Social, enfim, institutos, fundações, organizações da sociedade civil. Muita gente tem produzido material sobre essa responsabilidade compartilhada e a promoção do bem-estar de crianças e adolescentes no ambiente digital.
0: Muito bem, nós conversamos com Fábio Meirelles, diretor de proteção da criança e do adolescente do Ministério dos Direitos Humanos e da Cidadania. Muito obrigado por sua entrevista aqui à Voz do Brasil.
2: Obrigado a vocês, sempre à disposição.
4: E estão abertas até amanhã, dia 15 de julho, as inscrições de bolsas para médicos especialistas.
0: São 1.136 vagas distribuídas em 26 cursos de aprimoramento em 309 municípios do país.
4: Quase metade das vagas são voltadas para o interior. Entre as especialidades previstas estão anestesiologista, oncologia, cardiologia e cirurgia minimamente invasiva.
0: Felipe Proenço, secretário de Gestão do Trabalho e da Educação do Ministério da Saúde, detalha o edital.
5: Possibilidade para quem já é especialista com registro de qualificação, participa do programa desenvolvendo suas atividades práticas em um serviço do Sistema Único de Saúde, de referência no interior, um ambulatório especializado, um hospital, e ao mesmo tempo tem suporte aonde um especialista com ainda mais experiência vai poder apoiar o desenvolvimento das atividades numa carga horária de 20 horas semanais, recebendo uma bolsa que vai depender da localização, se é uma região mais vulnerável, podendo chegar até R$20.000.
4: O edital está disponível em gov.br/saúde.
0: Atenção, estudantes de graduação de instituições privadas.
4: Começaram hoje as inscrições para o processo seletivo do Fundo de Financiamento Estudantil, o FIES.
0: Serão mais de 75 mil vagas destinadas no segundo semestre.
6: Ao todo, serão oferecidas 75.500 vagas para o segundo semestre. No ano, serão 112 mil no total. O FIES concede financiamento a estudantes matriculados em cursos superiores de instituições privadas. Para participar do FIES, o candidato precisa ter feito o Exame Nacional do Ensino Médio a partir de 2010. Precisa ter alcançado média igual ou superior a 450 pontos nas 5 provas e não ter zerado a redação. Precisa ter, em 2026, renda bruta familiar mensal de até 3 salários mínimos, o equivalente a R$ 4.863. O processo seletivo do FIES reserva 50% das vagas para estudantes com renda familiar por pessoa de até meio salário mínimo inscritos de forma ativa no cadastro único. Os pré-selecionados nessa modalidade vão poder solicitar financiamento integral, cobrindo todos os encargos educacionais, e ficam dispensados de comprovar a renda diretamente na instituição de ensino. O FIES tem chamada única e lista de espera. O resultado da pré-seleção na chamada única será divulgado no dia 30 de julho. As inscrições vão até sexta-feira, 17 de julho, pelo Portal Único de Acesso ao Ensino Superior. O candidato precisa ter conta gov.br e preencher os requisitos para participar do programa. O resultado sai no dia 30 de julho. Mais informações em acessounico.mec.gov.br/FIES ou ligue para 0800-616161. Thaisa Vitória para a Voz do Brasil.
4: O Ministério da Educação disponibilizou uma série de vídeos com orientações sobre o uso do cadastro da educação de jovens e adultos, uma plataforma oficial de cadastro.
0: O material ensina passo a passo como realizar a inscrição e é destinado tanto aos estudantes quanto aos profissionais que atuam no sistema.
4: As inscrições no cadastro permanecem abertas durante todo o ano.
0: No entanto, os prazos para ingresso no segundo semestre deste ano variam de acordo com o calendário de cada estado e município.
4: Os conteúdos estão disponíveis no portal do MEC e no canal da pasta do Ministério da Educação no YouTube.
0: E essas foram as notícias do governo federal.
4: Uma realização da Secretaria de Comunicação Social da Presidência da República.
0: Com produção da empresa Brasil de Comunicação.
4: Fique agora com as notícias do Poder Judiciário e do Congresso Nacional. Uma boa noite.
0: Boa noite para você e até amanhã.
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8: Presidente do STF e do CNJ lança rede nacional de magistrados para combater o avanço do crime organizado no país.
9: Instituições podem enviar propostas sobre modernização do sistema de justiça até 15 de agosto.
8: STJ mantém prisão preventiva de homem acusado de atuar como falso médico.
9: Boa noite, eu sou Marcela Luiz.
8: E eu sou Walter Lima.
9: O presidente do Supremo Tribunal Federal e do Conselho Nacional de Justiça, ministro Edson Fachin, lançou nesta terça-feira a Rede Nacional de Magistrados para combater o avanço do crime organizado no país.
8: Segundo Fachin, a resposta estatal à criminalidade em rede exige, necessariamente, uma justiça também articulada em rede. Marcelo Della Libera.
10: O ministro Edson Fachin observou que o mercado de apostas eletrônicas clandestinas vem sendo utilizado como instrumento de organizações criminosas.
11: Essas plataformas podem servir à lavagem de dinheiro, à formação de estruturas empresariais aparentemente ilícitas, à integração relação com outras atividades ilícitas, como tráfico, contrabando e corrupção, além de apresentarem forte dimensão transnacional.
10: Criada por portaria do CNJ, a Rede Nacional prevê o compartilhamento de informações para enfrentar organizações criminosas cada vez mais sofisticadas.
9: Supremo está com o edital aberto para receber propostas sobre a modernização do sistema de justiça.
8: Podem participar instituições públicas, privadas e da sociedade civil até 15 de agosto. Pablo Lemos.
12: As propostas vão ser analisadas pelo Grupo de Estudos para a Modernização do Sistema de Justiça, instituído pelo presidente do STF, ministro Edson Fachin. O diretor do Centro de Estudos Constitucionais do Supremo, Fernando Facuri Scaff, que preside o grupo, explica que modernizar significa atualizar o sistema de justiça.
13: É fazer ajustes dentro de um sistema que funciona, que está rodando bem, para falar uma linguagem mais clara, e que você tem dentro disto a expectativa de uma sociedade brasileira como um todo por mais justiça e por mais segurança jurídica.
12: Para o relator do grupo, Neide Barros Belo Filho, modernizar é uma exigência do tempo.
14: É necessário modificar porque é necessário acompanhar o tempo, acompanhar as mudanças da sociedade.
12: Serão aceitas apenas manifestações institucionais sobre a modernização do sistema de justiça sem caráter pessoal, que deverão ser apresentadas por meio de formulário eletrônico.
9: Mantida a prisão preventiva de empresário acusado de atuar como falso médico em unidade básica de saúde de Cananéia, São Paulo.
8: A decisão é do vice-presidente do STJ, ministro Luiz Felipe Salomão, no exercício da presidência. Fátima Uchoa.
15: O empresário está preso desde janeiro. Segundo o Ministério Público, ele realizava exames de ultrassom, emitia laudos e atendia pacientes usando o registro profissional de médico de um sócio falecido. A fraude foi descoberta após ele afirmar durante exame que tinha identificado a vesícula de uma paciente que já havia retirado o órgão. Depois de o Tribunal de Justiça de São Paulo negar o primeiro habeas corpus, a defesa fez novo pedido de relaxamento da prisão ao STJ, mas o ministro Salomão não verificou ilegalidade manifesta nem urgência que justificassem a concessão da liminar. O ministro ainda apontou que o pedido de liberdade deverá ser examinado com mais profundidade no julgamento definitivo do habeas corpus a cargo da sexta turma do STJ.
9: TST promove congresso para debater o uso de pesquisas no aprimoramento da Justiça do Trabalho.
8: O evento vai ser realizado na sede do Tribunal em Brasília. Marla Lacerda.
16: O 4º Congresso Nacional de Pesquisa Judiciária, Estatística e Ciência de Dados da Justiça do Trabalho vai ser realizado entre os dias 25 e 27 de agosto. Com o tema Trabalho, Transformações Econômicas e Justiça, o evento é para incentivar a produção de conhecimento e a integração da rede de pesquisas judiciárias da Justiça do Trabalho. Magistrados, servidores, estudantes e profissionais que atuam na área e querem participar, fiquem atentos. As inscrições já podem ser feitas no portal do TST, que é o tst.jus.br.
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9: Uma boa noite.
8: E até amanhã.
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1: Eu sou Paula Groba.
2: E eu sou Humberto Pinheiro.
1: E estes são os destaques de hoje do Jornal do Senado, que começa agora.
2: Aprovada a aposentadoria especial para agentes de saúde e de combate às endemias.
1: MP do frete, Senado retira valor fixo, mas mantém piso mínimo do frete para caminhoneiros.
2: Pacientes em internação domiciliar podem ter desconto na conta de luz.
1: Boa noite.
2: Boa noite.
1: Em acordo com o governo, o Senado aprovou a medida provisória que atualiza as regras do piso mínimo do frete rodoviário. A MP, que perderia a validade nesta semana, mantém a obrigatoriedade de um valor mínimo para o frete, como já prevê a legislação, mas retira do texto a definição de um piso nacional para a remuneração dos caminhoneiros.
2: Durante a análise na comissão mista e na Câmara dos Deputados, havia sido incluído um piso de R$5.000 mensais para os motoristas de longas distâncias. A medida provisória também endurece as punições para empresas que descumprirem o piso do frete, calculado pela Agência Nacional de Transportes Terrestres. Repórter Pedro Pincer.
3: O Senado aprovou o projeto de lei de conversão da medida provisória que torna obrigatório o cadastramento das operações de transporte rodoviário de cargas e reforça os mecanismos de fiscalização do piso mínimo do frete. Entre os tópicos está a determinação de um piso para o frete, mas sem definição do valor. A principal questão se dava em torno do perdão às multas aplicadas aos caminhoneiros que estiveram presentes nas manifestações de dezembro de 2022. Para o relator revisor, senador Stevenson Valentim, do Podemos do Rio Grande do Norte, a medida faz justiça e traz tranquilidade para a categoria.
4: Entendo que esse viés da multa já atingiu a sua pedagogia e permanecer com essa injustiça é passar uma ideia de vingança e que não contribui em nada para a sociedade.
3: A líder do governo, senadora Tereza Leitão, do PT de Pernambuco, celebrou o acordo alcançado diante da relevância do assunto.
5: Se ela não fosse importante, ela ia caducar. Nós não permitimos a caducidade justamente pela importância que ela tem para a economia, para relações trabalhistas, para a autonomia de autônomos.
3: As novas regras terão um período de transição. Empresas e transportadores terão prazo mínimo de 60 dias para a adaptação às novas obrigações. O texto segue agora para a sanção presidencial.
1: E o roubo de combustíveis deixou de ser apenas um crime patrimonial e passou a ser uma importante fonte de renda para facções criminosas.
2: Para combater esse mercado ilegal, a Comissão de Segurança Pública aprovou um projeto que endurece as penas e cria crimes específicos para o furto e o roubo de petróleo, combustíveis e derivados. Repórter Bruno Lourenço.
6: O projeto de lei fixa a pena nesses casos de reclusão de 4 a 10 anos mais multa e aumenta a punição em um terço se o crime for cometido com destruição de barreiras, atuação conjunta de duas ou mais pessoas, abuso de confiança de funcionário público ou ex-colaboradores das empresas. O relator designado, senador Sérgio Moro, do PL do Paraná, defendeu a punição mais rigorosa.
7: Para proteger não só o mercado de combustíveis, mas especialmente o consumidor desses combustíveis, dessas quadrilhas, dessas gangues que se locupletam, não só furtando combustíveis e seus equipamentos, mas colocando em risco os indivíduos para os quais depois esse combustível fraudulento, muitas vezes, é revendido.
6: O projeto também altera a legislação de crimes contra a ordem econômica para punir quem armazena, transporta ou comercializa o combustível sabendo que é produto de crime. O texto estabelece ainda que as penas sobem em 2/3 se a ação resultar em desabastecimento, interrupção das atividades industriais, incêndio, dano ambiental, ferimento grave ou morte. A proposta seguiu para a Comissão de Constituição e Justiça.
1: O sedentarismo ou a inatividade física gera um custo anual estimado em cerca de R$300 milhões ao Sistema Único de Saúde. Esse valor equivale a aproximadamente 17,4% de todos os gastos do sistema com hospitalizações por essas condições.
2: No Senado, a importância da medicina esportiva na saúde dos brasileiros foi tema de audiência pública na Comissão de Esporte. Os detalhes com Patrícia Oliveira.
8: A medicina esportiva especializada no acompanhamento dos exercícios físicos, na prevenção de lesões, reabilitação e melhoria do desempenho dos atletas, também contribui para a saúde pública. Como destacou a senadora Leila Barros, do PDT do Distrito Federal, em audiência pública na Comissão de Esporte.
9: Ela beneficia milhões de brasileiros que encontram no esporte um instrumento de prevenção de doenças, de qualidade de vida e do envelhecimento saudável.
8: José Cavazói, da Federação Internacional de Medicina Esportiva, apontou a importância do exercício físico na redução mundial de casos de morte.
10: Que além de fazer as pessoas se sentirem bem, ele é capaz de reduzir infarto, reduzir AVC, reduzir morte. 5,3 milhões de mortes todos os anos que são atribuíveis ao sedentarismo.
8: O médico Fernando Torres destacou o papel social do exercício físico também no combate aos custos com sedentarismo no Brasil. De cerca de 300 milhões de reais por ano no SUS, em internações e tratamentos de doenças crônicas.
11: Exercício é remédio, porque ele realmente previne e trata doenças. Está altamente ligado à redução de gastos públicos e privados.
8: Os debatedores defenderam a criação de políticas públicas para ampliar a prática de atividades físicas no Brasil.
1: E famílias com pacientes em internação domiciliar que dependem de aparelhos elétricos poderão ter mais acesso ao desconto na conta de luz. A Comissão de Infraestrutura aprovou um projeto que amplia de 3 para 4 salários mínimos o limite de renda para a concessão da tarifa social de energia elétrica nesses casos.
2: O benefício atende pacientes que utilizam equipamentos como ventiladores pulmonares, bombas de infusão e aspiradores de secreção. A proposta, que busca reduzir os custos do tratamento feito em casa, segue agora para análise na Comissão de Assuntos Sociais.
1: E seguiu para a votação no plenário em regime de urgência o projeto que cria o Estatuto da Vítima. A proposta reúne em uma única lei os direitos e garantias de vítimas de crimes, contravenções, calamidades públicas, desastres e epidemias. Hoje, essas proteções estão espalhadas por diferentes normas.
2: O texto foi aprovado pela Comissão de Segurança Pública com parecer favorável do senador Wilder Moraes, do PL de Goiás. Segundo o relator, o sistema de justiça brasileiro historicamente concentrou a atenção na relação entre o Estado e o autor do crime, deixando a vítima em segundo plano. Para ele, o Estatuto corrige essa distorção ao fortalecer a proteção e o acolhimento das vítimas, o que também pode contribuir para o enfrentamento da criminalidade.
12: Contribui para estabelecer a confiança da população nas instituições de repercussão. Estimulam as notícias dos crimes e favorece a cooperação da vítima ao longo da apuração.
1: Profissionais que atuam na prevenção de doenças e no atendimento direto às famílias poderão passar a contar com uma aposentadoria diferenciada. O Senado aprovou em 2 turnos a proposta que garante esse direito aos agentes comunitários de saúde e aos agentes de combate às endemias, além de regulamentar o vínculo funcional da categoria.
2: A proposta aprovada prevê regras de transição e estende ainda a medida aos agentes indígenas de saneamento e de saúde. O texto segue para promulgação. Repórter Douglas Castilho.
13: A proposta aprovada estabelece como idade mínima de aposentadoria 57 anos para mulheres e 60 anos para os homens, condicionada à comprovação de 25 anos de tempo de contribuição e de efetivo exercício profissional, com regras de transição que terminam no ano de 2041 para os que já ingressaram na atividade. O texto também assegura estabilidade a esses trabalhadores, vedando sua contratação temporária ou terceirizada, salvo na hipótese de emergências em saúde pública. O relator da proposta, senador Irajá, do PSD do Tocantins, destacou a atuação dos agentes na prática da saúde preventiva das famílias.
14: Merecem, assim como existe a aposentadoria especial dos nossos valorosos professores, assim como já foi também instituída a aposentadoria especial para os policiais, é merecida também a essa categoria. São soldados dos nossos SUS, do Sistema Único de Saúde Brasileiro. Aliás, se tem o SUS de carne e osso, eles se chamam agentes de saúde e de combate a endemias.
13: Para compensar o aumento das despesas com essas aposentadorias, a União prestará assistência financeira aos estados e municípios.
2: Música. edição de Paulo Agrova e trabalhos técnicos de Eliseu Caires. O Jornal do Senado fica por aqui. Acompanhe agora as notícias da Câmara dos Deputados. Boa noite.
1: Boa noite e até amanhã.
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16: Deputados reduzem jornadas de trabalho de pais de pessoas com deficiência.
17: Plenário pode desobrigar férias escolares durante Copa de Futebol Feminino.
16: Câmara exige informação sobre bebê prematuro na certidão de nascimento.
18: Boa noite. O projeto que exige informação sobre bebê prematuro na certidão de nascimento já pode seguir para o Senado. A repórter Maria Neves tem os detalhes sobre a medida.
19: A Comissão de Constituição e Justiça da Câmara dos Deputados aprovou o projeto que obriga os cartórios a incluir na certidão de nascimento que a criança nasceu de forma prematura. De acordo com a autora da proposta, a deputada Silvia Cristina, do PP de Rondônia, são considerados prematuros os bebês que nascem antes de 37 semanas de gestação. Com a aprovação, o texto pode seguir para o Senado. Ainda, segundo Silvia Cristina, o Brasil é o país em que nascem mais bebês prematuros no mundo. Ela afirma que 12% dos partos realizados no país ocorrem antes do tempo mínimo necessário. A relatora do texto, deputada Maria Raiz, do PSB de Pernambuco, defende que incluir a informação sobre prematuridade do bebê na certidão de nascimento, além de garantir o atendimento médico adequado à criança, também trará economia para os cofres públicos.
20: A partir do momento que a gente sabe que uma criança nasce de forma prematura, a gente garante que o atendimento seja dado de forma mais precisa. Então, além, obviamente, de garantir um atendimento melhor para as mulheres, a gente garante que uma economia para o Estado.
19: Ao apresentar o projeto em 2024, Silvia Cristina afirmou que, de acordo com informações da Organização das Nações Unidas, a prematuridade é a principal causa de morte infantil no mundo. A página do Hospital Albert Einstein explica que bebês nascidos antes do tempo têm maior probabilidade de apresentar problemas como pulmões imaturos que exigem ventilação mecânica. Além disso, os intestinos ainda não se encontram totalmente desenvolvidos no nascimento, o que dificulta a absorção do leite materno. Outra complicação é o cérebro prematuro, que impede o recém-nascido de ter o instinto de sugar os mamilos da mãe para mamar. Ainda de acordo com as informações do hospital, problemas decorrentes da prematuridade podem durar por toda a vida. Da Rádio Câmara de Brasília, Maria Neves.
16: Maurício do Vôlei do PL de Minas Gerais apresentou projeto que cria a Política Nacional de Proteção da Inocência Infantil. De acordo com o deputado, a medida protege crianças e adolescentes da exposição a conteúdos inadequados ao desenvolvimento psicológico, moral e emocional.
18: Maurício do Vôlei acrescenta que o projeto amplia o acesso dos pais a informações sobre materiais pedagógicos e atividades escolares que tratem de temas sensíveis. Na visão dele, o texto é uma forma de garantir maior transparência na formação de crianças e adolescentes.
15: Saúde.
16: Comissão de Saúde aprova projeto.
21: De idosos diagnosticados com desnutrição ou risco de desnutrição durante internações hospitalares. A proposta, apresentada pelo deputado Pedro Ayara, de Minas Gerais, determina que hospitais públicos e privados conveniados ao Sistema Único de Saúde ofereçam suplementos nutricionais aos pacientes idosos sempre que houver indicação clínica. O projeto tem como objetivo assegurar que a suplementação seja parte integrante do cuidado hospitalar e da reabilitação pós-alta. Dessa forma, além de melhorar a recuperação de pacientes idosos, a medida também reduz complicações durante e após a internação, como afirmou a deputada Silvia Cristina, do PP de Rondônia, relatora na comissão.
22: O
0: PL fortalece a integralidade da atenção e da saúde, que contribui para a sustentabilidade do sistema ao reduzir custo de sobrecarga hospitalar.
21: De acordo com o projeto, todos os pacientes idosos internados deverão passar por triagem e avaliação nutricional na admissão hospitalar, com reavaliações durante a internação e na alta. Caso o idoso ainda apresente desnutrição ou risco nutricional no momento da alta, ele poderá receber suplementação gratuita pelo SUS por até 60 dias, com acompanhamento das equipes de saúde. Após passar pela aprovação nas comissões de defesa dos direitos da pessoa idosa e de saúde, a proposta segue para análise na Comissão de Finanças e Tributação. Outro projeto aprovado pela Comissão de Saúde institui o Dia Nacional de Combate ao Câncer, a ser celebrado anualmente em 27 de novembro. A proposta, apresentada pela deputada Flávia Moraes, de Goiás, amplia as ações de prevenção, diagnóstico precoce, tratamento e apoio às pessoas acometidas pela doença. Estão previstas campanhas educativas, incentivo a ações de rastreamento da doença, apoio psicossocial a pacientes e familiares, capacitação de profissionais de saúde e estímulo à pesquisa científica na área oncológica. A relatora na Comissão de Saúde também foi a deputada Silvia Cristina. Ela destacou que o projeto busca maior visibilidade ao tema e fortalecer a mobilização social e institucional em todo o país.
0: Representa passo concreto necessário para fortalecer a política pública de enfrentamento ao câncer no Brasil, integrando a prevenção e atenção e a reabilitação, o apoio psicossocial no momento em que os números evidenciam urgência.
21: Após a aprovação na Comissão de Saúde, o projeto segue agora para análise da Comissão de Finanças e Tributação. Da Rádio Câmara de Brasília, Sofia Peçanha.
18: Josivaldo JP, do União do Maranhão, defende a aprovação de proposta que inclui entidades esportivas sem fins lucrativos entre as instituições com imunidade tributária. Ele afirma que a medida busca reduzir custos de organizações que atuam na formação de atletas e na inclusão social.
4: Josivaldo JP aponta que o texto alcança apenas entidades certificadas dos movimentos olímpico, paralímpico, clubístico ou educacional. Ele argumenta que a regra pode evitar o fechamento de projetos esportivos, principalmente em comunidades que dependem dessas iniciativas para atender crianças e jovens.
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23: 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Disque 180.
24: Trabalho.
18: A Câmara aprovou redução de jornada de trabalho para pais de pessoas com deficiência. A repórter Paula Bittar tem os detalhes.
25: A Comissão de Constituição e Justiça da Câmara aprovou uma proposta que prevê a redução da jornada de trabalho sem prejuízo salarial para pais de pessoas com deficiência. De acordo com o texto aprovado, a necessidade e o percentual da redução da jornada serão definidos por avaliação biopsicossocial, realizada pelo menos a cada 2 anos. Conforme o resultado, o benefício poderá ser ampliado, mantido, reduzido ou suspenso. Durante a discussão da proposta, a deputada Soraya Santos, do PL do Rio de Janeiro, defendeu critérios para a concessão do benefício como forma de evitar fraudes.
26: Esse projeto é um projeto importantíssimo para as mães atípicas que precisam ter mais tempo dentro de casa, e é lógico que o meu voto será do partido na orientação de aprovar, mas me cabe aqui fazer um alerta. Esse tipo de benefício deveria sempre estar vindo com um critério de avaliação.
25: O projeto que prevê a redução da jornada de trabalho sem prejuízo salarial para pais de pessoas com deficiência já pode seguir diretamente para análise do Senado, a menos que haja recurso para votação antes pelo plenário da Câmara. Da Rádio Câmara, de Brasília, Paula Bittar.
24: Eleições.
3: projeto de Paulinho da Força, do Solidariedade de São Paulo, permite contabilizar como gastos eleitorais despesas com o cuidado de dependentes de candidatas. A medida beneficiaria mulheres com filhos de até 12 anos ou dependentes com deficiência.
18: A proposta autoriza o custeio de babás, cuidadores, creches e transporte de dependentes durante a campanha. Segundo Paulinho da Força, o objetivo é ampliar a participação feminina na política e reduzir os obstáculos enfrentados pelas candidatas.
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15: Consumidor.
3: Comissão aprova medida que permite maior transparência na conta de luz. A repórter Júlia Lopes nos conta o que foi proposto.
10: A Comissão de Defesa do Consumidor da Câmara dos Deputados aprovou um projeto que obriga as distribuidoras de energia elétrica a incluir, junto com a conta de luz, um registro fotográfico do medidor de consumo da unidade de energia. De acordo com o texto, a medida tem como objetivo fortalecer a proteção dos direitos do consumidor e garantir mais transparência nas informações sobre o consumo de energia. A proposta também busca aumentar a confiança do usuário, já que o registro fotográfico anexado à fatura permite acompanhar mais clareza o processo de medição da cobrança. Para o relator da proposta, deputado Celso Russomano, do Republicanos de São Paulo, a iniciativa protege tanto o consumidor quanto as empresas. Ele ressaltou que a imagem do medidor pode servir como prova em caso de contestação, ajudando a evitar fraudes e possíveis manipulações.
24: O consumidor vai ter o direito de receber a conta com o registro fotográfico, ou seja, na hora que for lida a conta de energia elétrica, vem uma fotografia do medidor, do consumidor junto, né, impressa na própria conta, e aí o consumidor vai poder ver que, de fato, a leitura foi feita da maneira correta e vai poder acompanhar, inclusive, o consumo. Aí, se houver erro, fica mais fácil para ele provar que existe um erro na cobrança da conta de energia elétrica.
10: O projeto, que inclui junto à conta de luz um registro fotográfico do medidor de consumo, segue agora para análise na Comissão de Minas e Energia. Da Rádio Câmara de Brasília, Júlia Lopes.
15: Desenvolvimento Regional.
18: O projeto de Paulo Guedes, do PT de Minas Gerais, concede ao município de Vieiras o título de Capital Nacional dos Peixes Ornamentais. A proposta reconhece a importância da cidade para a piscicultura ornamental e sua contribuição para a economia da Zona da Mata Mineira.
3: Segundo Paulo Guedes, o reconhecimento fortalece a identidade produtiva de Vieiras, amplia a visibilidade do setor e incentiva o desenvolvimento regional. A proposta destaca ainda o potencial da criação de peixes ornamentais para gerar renda e apoiar pequenos produtores.
15: Educação.
18: O plenário da Câmara pode votar a qualquer momento o projeto que retira a obrigação de férias escolares durante a Copa do Mundo de Futebol Feminino no ano que vem. Essa obrigação foi criada por uma lei de 2026. Entenda com o repórter Antônio Vital.
27: Ganhou o regime de urgência e pode ser votado a qualquer momento no plenário da Câmara projeto que desobriga as redes de ensino pública e privada de todo o país a concederem férias escolares para todos os alunos durante a realização da Copa do Mundo Feminina de Futebol no ano que vem. Lei de autoria do governo, aprovada no início do ano pelo Congresso, obriga que as férias dos estudantes coincidam com o período do torneio, entre 24 de junho e 25 de julho de 2027. O projeto apresentado pela deputada Anne Ortiz, do PP do Rio Grande do Sul, permite que os sistemas de ensino dos estados e municípios decidam sobre o período de férias escolares, em vez de obedecer ao calendário oficial da competição. Entidades como a Federação Nacional das Escolas Particulares criticaram a obrigatoriedade prevista em lei e alegaram que a alteração do período de férias no meio do ano coloca em risco o calendário escolar exigido pela Lei de Diretrizes e Bases da Educação, que obriga pelo menos 200 dias letivos no ano. O regime de urgência permite que o projeto seja analisado diretamente no plenário da Câmara, sem passar pelas comissões permanentes da Casa. A urgência foi aprovada de maneira simbólica, sem votos contrários. Para a autora da proposta, Anne Ortiz, a definição do período de férias em função da competição não foi discutida com as instituições de ensino e vai causar prejuízos para as escolas, alunos, pais e professores.
1: Não é possível, num país de 5.570 municípios, onde a Copa do Mundo vai ser sediada em apenas 8 municípios, nós termos uma regra para valer para todos os municípios que obriguem mais de um mês de férias no meio do ano. Isso vai causar um problemão, não só para as famílias, para os pais, para as mães que trabalham, mas também para os trabalhadores da educação no nosso país.
27: Os jogos da Copa do Mundo de Futebol Feminino serão realizados em 8 cidades: Belo Horizonte, Brasília, Fortaleza, Porto Alegre, Recife, Rio de Janeiro, Salvador e São Paulo. Segundo o governo, a expectativa da FIFA é de que o evento alcance um público de mais de 3 milhões de torcedores, o que movimentará a economia brasileira e projetará o Brasil como potência esportiva. Da Rádio Câmara de Brasília, Antônio Vital.
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8: Justiça.
11: Projeto de Caroline de Tone, do PL de Santa Catarina, concede anistia a pais punidos por adotarem a educação domiciliar, conhecida como homeschooling. Ela reforça que a medida beneficia apenas os casos em que não houve negligência, maus tratos ou violação dos direitos da criança e do adolescente.
12: Segundo Caroline de Tone, a proposta repara penalidades aplicadas a famílias que optaram pela educação domiciliar de boa fé. Para a deputada, o projeto reforça o papel da família na educação dos filhos e garante mais segurança jurídica aos pais que adotam esse modelo de ensino.
8: Segurança Pública.
11: O projeto aumenta penas para crime de ameaça por arma ou condição da vítima. A repórter Daniela Lessa nos conta quais os agravantes.
13: A Comissão de Constituição e Justiça da Câmara dos Deputados aprovou o projeto que aumenta a pena para o crime de ameaça quando cometido com uso de arma ou contra mulher por razões do sexo feminino, crianças, adolescentes, pessoas idosas ou com deficiência. A proposta é do deputado Mário Ehringer, do PDT de Minas Gerais, e altera o Código Penal para aproximar as punições dos crimes de ameaça e de perseguição. Atualmente, a pena para o crime de ameaça é detenção de 1 a 6 meses ou multa. Pelo texto, a pena para ameaça poderá ser aumentada de metade quando o crime for praticado com arma ou contra mulher por razões do sexo feminino, criança, adolescente, pessoa idosa ou pessoa com deficiência. Também haverá aumento de pena se a ameaça ocorrer na presença de criança ou adolescente. Além disso, o projeto permite que o Ministério Público inicie a ação penal nesses casos, mesmo sem a representação da vítima, o que pode facilitar a responsabilização dos agressores. O relator, deputado Pompeu de Matos, do PDT do Rio Grande do Sul, defendeu que a mudança corrige distorções na lei e reforça a proteção das vítimas.
14: A pessoa que se sente ameaçada muda todo o seu comportamento, inclusive corporal, de alimentação, de sono, de perturbação por ser ameaçado. E se for perseguido, é a mesma coisa. Então nós estamos colocando, perseguir ou ameaçar é a mesma situação. Tem a mesma pena, tem a mesma responsabilidade, tem a mesma gravidade.
13: Pompeu de Matos defendeu também o aumento de pena para casos em que a ameaça ocorre na presença de crianças ou adolescentes, pela gravidade do trauma provocado ao apenas testemunhar uma situação de violência. O projeto que aumenta penas para o crime de ameaça, especialmente quando envolve mulher por razões do sexo feminino, criança, adolescente, pessoa idosa ou pessoa com deficiência ou ameaça feita com uso de arma, agora segue para análise do plenário da Câmara. Da Rádio Câmara de Brasília, Daniele Lessa.

Boa noite, senhores vereadores, nobres colegas, ouvintes da rádio, os que nos estão assistindo pelo Facebook. Uma boa noite ao povo painfilense da região. Eu quero registrar aqui a presença da nossa secretária, do jurídico, o Alisson, que nos transmite esta sessão, e também nesta noite temos a presença da Luana, que faz parte do Conselho, Luana Conte, do Conselho da Comunidade da Bracatinga, que fará o convite para a nossa grandiosa festa no final de semana. Uma boa noite a todos. E de imediato passamos aos trabalhos desta noite. Temos a ata número 11 de 2026, coloco a ata em apreciação. Quem concorda? Permaneça como está, quem discorda queira levantar-se. A ata foi aprovada por unanimidade.

0: Neste momento, então, passamos aos trabalhos das matérias do Executivo. Temos um parecer da Comissão de Pareceres do projeto 024-2026, que passa a secretária que faça a leitura.
1: Parecer número 2-2026. Aprova o projeto de lei número 24-2026, de 29 de junho de 2026, que estabelece as diretrizes orçamentárias para o exercício econômico e financeiro de 2027 e da outras providências. A Comissão Permanente de Pareceres, reunida para análise do projeto supracitado, resolve por unanimidade pela emissão de parecer favorável. É o parecer, saldo das sessões, 14 de julho de 2026, vereador Alex Júnior Confortin, presidente, Júnior Paulo Vicenzi, secretário, demais vereadores Adriana, Daniel, Elaine, Luiz e Vanderlei.
0: Neste momento, passo a palavra ao presidente da comissão, vereador Alex.
2: Boa noite, senhor presidente, colegas vereadores, oficial legislativa, ao jurídico, Alisson, a Luana Conte, que se faz presente nesta noite, ex-vereadora jovem, colega, que muito orgulha estar aqui novamente, e aos que nos acompanham pelos meios de comunicação. Nesta noite antecedeu a reunião da Comissão de Pareceres com os vereadores que fazem parte, no qual tivemos um projeto de lei que foi publicado na última sessão, e teve a aprovação dos vereadores, com o parecer favorável sem ressalvas, que peço para o senhor presidente que agora coloque esse projeto em votação. Era isso e devolvo a palavra.

Tendo em vista, então, que o parecer foi favorável ao projeto, então colocamos o projeto número 24/2026 em apreciação. Não havendo manifestações, coloco o projeto em votação. Quem concorda, permaneça como está. Quem discorda, queira levantar-se. O projeto foi aprovado por...

Legislativa. Projeto de Lei nº 26/2026 autoriza o repasse de auxílio financeiro dentro do Programa de Desenvolvimento Agricultura Familiar de Pai e Filho, Prodeagro. Projeto de Lei nº 27/2026 institui o Plano Municipal pela Primeira Infância, PMPI, do município de Pai e Filho, Rio Grande do Sul, e da outras providências. Sendo que tínhamos para o momento, colocamos-nos à disposição para maiores informações. Atenciosamente, Gênesis Jacinto Motler Ribeiro, Prefeito Municipal.

Neste momento, então, passamos ao projeto de lei zero, número 26. Que passo à secretária que faça a leitura.

0: Projeto de Lei nº 26/2026, de 10 de julho de 2026. Autoriza repasse de auxílio financeiro dentro do Programa de Desenvolvimento da Agricultura Familiar de Pai e Filho, Prodeagro. Gênesis Jacinto Mottler Ribeiro, prefeito municipal de Pai e Filho, Estado do Rio Grande do Sul, no uso das atribuições que lhe são concedidas pela Lei Orgânica do Município. Faço saber, em cumprimento ao disposto na Lei Orgânica do Município, que o Poder Legislativo Municipal aprovou e eu sanciono e promulgo a seguinte lei. Artigo 1º. Autoriza o Executivo Municipal a repassar recursos financeiros no valor de R$ 45 mil reais para os seguintes produtores, conforme especificações relacionadas abaixo, de acordo com o Programa de Desenvolvimento Agroindústria Familiar de Pai e Filho, Prodeagro, instituído pela Lei Municipal nº 1855/2010, de 24 de março de 2010. Marcelo Savinhago Boareto, descrição, equipamentos, valor R$ 15 mil. Mauro Luiz Menin, material de construção, R$ 15 mil. Sueli Ostroski Muraro, equipamento, R$ 15 mil. Artigo 2º. O repasse do auxílio e sua prestação de contas serão efetuados de acordo com o Programa de Desenvolvimento Agroindústria Familiar de Pai e Filho, instituído pela Lei Municipal nº 1855/2010. Artigo 3º. As despesas decorrentes da presente lei serão empenhadas na seguinte dotação orçamentária. Secretaria de Agricultura e Meio Ambiente, incentivo e instalação de agroindústrias, auxílios. Artigo 4º. Esta lei entrará em vigor na data de sua publicação, revogadas as disposições em contrário. Gabinete Prefeito Municipal de Pai e Filho, 10 de julho de 2026. Gênesis Jacinto Mottler Ribeiro, Prefeito Municipal. Exposição de motivos. Senhor Presidente, senhoras vereadoras, senhores vereadores. Estamos neste ano de 2026 incentivando novas agroindústrias através do Programa de Desenvolvimento Agroindústria Familiar de Pai e Filho, Prodeagro, com repasse no valor de R$ 45 mil para 3 agroindústrias, sendo 2 para ampliação e 1 para instalação de nova unidade, conforme projetos técnicos em anexo e atas do Comagro e SEAT. Com este auxílio, pretendemos fortalecer cada vez mais as agroindústrias, onde o município possui esse importante programa, que foi criado para agregar valor aos produtos oriundos da atividade primária, melhorando a renda e as condições de vida das famílias do município de Pai e Filho. Sendo assim, nobres edis, permitam-me deixar o assunto à análise de vossas excelências, esperando que, pela necessidade já comprovada, mereça dessa egrégia casa unânime aprovação. Gabinete Prefeito Municipal de Pai e Filho, 10 de julho de 2026. Gênesis Jacinto Mottler Ribeiro, Prefeito Municipal. As atas e os projetos técnicos estão todos anexados aqui.
1: O projeto de lei número 26 encontra-se em apreciação. Com a palavra, vereador Júnior.

0: Boa noite a todos. Cumprimentar o senhor presidente, mesa diretora, novos colegas vereadores, jurídico, visitante, a Luana Conte, representando a comunidade da Bracatinga, hoje está no recinto. Cumprimentar os meios de comunicação, público e prestigia, assiste, nos acompanha, a comunidade para influência, meu boa noite. Senhor presidente, o projeto de lei número 026 de 2026, ele vem pedir autorização de repasse econômico no valor de R$15 mil para cada agroindústria que estão estabelecidas no nosso município e uma está sendo construída e logo os dias vai começar a operar e trazer mais rentabilidade e uma nova, um novo produto aqui para o nosso município. A nova agroindústria de propriedade do seu Mauro, da Indianara e família Menin, ela está localizada na linha Rosário. E é uma agroindústria que vai produzir ovos, ovos de colônia. Eles têm o aviário já construído e a agroindústria é agroindústria em fase final de implantação. Então, dentro de poucos dias, nós teremos mais essa alternativa de compra. Aqui um produto de pai e filho, ovos de colônia, produzidos aqui no município de Pai e Filho, que vai estar disponível, engrandecendo o nosso comércio aqui de Pai e Filho da região. E mais dois repasses de R$15 mil para mais duas agroindústrias, com o intuito de aumentar a questão da produção, de fazer ampliação na área de produção e, consequentemente, aumentar a produção dessas agroindústrias. Às vezes a gente vem para essa tribuna aqui, e eu digo, e não me canso de dizer que o prefeito, ele está conseguindo investir um pouco em cada área. E aqui está mais um exemplo. Nós estamos repartindo um pouco do movimento econômico, da arrecadação do município. Estamos incentivando agora, nesse momento, mais três agroindústrias que se consolidam, né, para gerar emprego, renda e um bom produto produzido aqui no município. No ano que se passou, nós também repassamos para três agroindústrias. Uma também que estava iniciando o seu processo de produção o ano passado, a agroindústria do Skrovunsky, lá da linha Espraiado, na área de sucos, e temos a felicidade deste ano estar aprovando nesta casa mais um auxílio para mais uma nova agroindústria. E quero parabenizar aqui, então, a família Menin, em nome do Mauro e da Indianara, pela iniciativa empreendedora de voltarem, que eles estavam empregados em outro município, não estavam residindo no nosso município, eles retornaram acreditando aqui no potencial do nosso município, com conversa com o poder público, que a gente, no momento oportuno, daria o apoio, e hoje está construída essa estrutura tão importante. Além dos R$15 mil, a gente também fez um trabalho de terraplanagem importante, britagem, toda parte de maquinário, para que esse empreendimento ele se consolidasse. E hoje é uma realidade. Dentro de poucos dias, certamente estarão fazendo a inauguração desta importante agroindústria, de nome Agroindústria Negueto de Ovos. Pela importância que tem, peço aos novos colegas vereadores a aprovação do projeto. Agradeço e devolvo a palavra.
1: O projeto encontra-se em apreciação. Com a palavra, o vereador Daniel.

0: Senhor presidente, colegas vereadores, que nos acompanha pelos meios de comunicação, jurídico, nossa mesa diretora, quem está aqui presente hoje. Quero dizer, senhor presidente, que é um ótimo projeto esse vindo a essa casa. Toda ajuda é bem-vinda, mas aqui me surgem algumas dúvidas. Qual o critério que é usado para que essas empresas, essas agroindústrias recebam essas ajudas? Pois vejo aqui que, novamente, volta aqui o mesmo nome de agroindústrias que já foram, que já tiveram recursos recebidos. Então, quem sabe aqui, no lugar de alguma, tivesse vindo o nome de outras. E se... Também tenho uma dúvida se quanto a essas ajudas para compra de equipamento, material de construção, precisa ser comprovado com notas fiscais? Precisa ser comprovado. E se essas agroindústrias que já foram, que receberam esses benefícios, todas elas já estão trabalhando? O ano passado passou por essa casa ajuda algumas agroindústrias, as quais eu acredito que todas elas já estão a todo vapor. Não sei se pode me informar. Como o senhor citou, a do Skrovuski ali, isso já está funcionando? Acredito que sim. Então era essa a minha dúvida. Eu acredito que seja... Eu sou favorável, é um ótimo projeto. E, como eu disse, toda ajuda é bem-vinda a essas agroindústrias. Obrigado e devolvo a palavra.
1: O projeto ainda encontra-se em apreciação. Com a palavra, vereador Elvis.
2: Senhor presidente, colegas vereadores, oficial administrativo, jurídico, público aqui presente, quem nos ouve através dos meios de comunicação. Eu também quero dizer que sou favorável, sempre fui favorável a fortalecer os empreendedores e investidores do nosso município. Mas também aqui quero deixar uma ressalva aqui no mesmo linha de raciocínio do colega ali. Quais são os critérios que são avaliados, tendo em vista aqui que existem pessoas aqui, agroindústrias aqui, que já receberam 2, 3, 4 vezes ou mais, talvez. Então, o povo ali do município nos questiona por que uns têm mais privilégios, outros menos, uns são mais ajudados, outros menos. Então é essa dúvida que a gente fica. Então eu sempre serei a favor a incentivar, a auxiliar o desenvolvimento, crescimento do município, mas a gente tem que botar normas aqui, é para ajudar 1 ano, 2 anos, 3 anos, ou é para ser eterno isso daí? Então essas coisas eu acho que tem que ficar bem claro aqui, porque está deixando muitas dúvidas. Então, a gente tem que dar o suporte de forma igual a todos e não priorizar alguns. Era isso, devolvo a palavra.
1: O projeto ainda encontra-se em apreciação. Com a palavra, o vereador Luiz.

0: Senhor presidente, secretária, colegas vereadores, nosso transmissor aí da Rádio Paim, nosso jurídico, a jovem Luana da comunidade da Bracatinga e colegas vereadores e o público que nós ouve através dos meios de comunicação. Eu quero dizer que fico muito feliz por poder mais uma vez estar aqui nessa casa aprovando projetos de auxílio, incentivo à agroindústrias aqui no nosso município, onde já várias vezes passou por essa casa aqui projetos como esse, e não saberia dizer agora no momento, conforme vereadores que antecederam de agroindústrias que teve 3, 4 vezes, já isso aí acho que não para tanto assim, né? Eu acho que parte das agroindústrias teve o auxílio inicial para construção, e eu acho que mais uma vez teve umas aí que passou o projeto pela Câmara para ampliar, comprar mais alguns equipamentos. Eu acho que nenhuma delas teve mais que 2 auxílios passado aqui por essa casa. Posso estar enganado, mas podemos averiguar isso. Quero parabenizar as 3 agroindústrias, as 2 que já estão instaladas pela coragem, né, de investir mais, de cada vez aumentar mais o seu potencial de trabalho, de produto. É sinal que com esse recurso eles vão ampliar suas agroindústrias, comprar equipamento, como as demais que também já tiveram no passado. Então, isso estão se estruturando cada vez mais. E parabenizar o jovem, né, o Mauro Menin, que foi um jovem de coragem, né? Hoje ainda, por 2, 3 vezes, eu estive visitando quando iniciaram a terraplanagem, depois fui quando estava em andamento a obra, e hoje, por ocasião, estava na região ali, cheguei lá para visitar eles lá, conversamos sobre a agroindústria. Quero parabenizar a família pela estrutura que fizeram lá, a forma que eles fizeram, tudo dentro das normas, tudo padrão. E, com certeza, esse recurso aqui, onde foi falado que se tem nota, não tem, com certeza, uma estrutura daquela. É com projeto, é com coisas, e também, com certeza, vai ser com notas, né, dentro do que eles estão investindo esse recurso. Mas quero parabenizar a família, até porque a gente tem muita cobrança aqui nessa casa, às vezes, do jovem que não tem emprego, que acaba indo embora. Essa família, uma de que os jovens estavam fora e voltaram aqui para o município, para a sua propriedade, investiram e trouxeram mais um jovem, né, para investir junto e trabalhar aqui. Então, essa família está de parabéns, além delas, as outras demais que já estão há anos com as agroindústrias e com seus produtos de qualidade, e está dando certo, né? Então, pode ter certeza que, da parte desse vereador, cada vez que vier algum projeto aqui para essa casa, nessa situação de investimento, de coisa que venha bem para investir aqui no município, com certeza terá o meu aval e o meu apoio. Sou favorável ao projeto. Meu muito obrigado, devolvo a palavra.
1: O projeto ainda encontra-se em apreciação. Com a palavra, a vereadora Elaine.
2: Senhor presidente, colegas vereadores, mesa diretora, assessoria jurídica, rádio ouvintes, quem nos acompanha pelas redes de comunicação, a jovem Luana Conte, que está aqui presente, e que venha mais vezes aqui, que venha participar, que venha acompanhar as nossas sessões. Seja bem-vinda. Senhor presidente, quero ser bem breve a respeito deste projeto, que já foi muito bem explicado aqui pelo líder de governo, mas também não queria deixar passar em branco, porque com certeza é uma honra e é muito bom vir a esta casa e poder aprovar projetos dessa natureza, com repasse de recursos, incentivando famílias, agroindústrias, para que elas permaneçam em nosso município, que se fortaleçam e que novas famílias também possam, como já foi comentado, que elas estavam fora, vieram e se instalaram em nosso município. Então, quero parabenizar a família do Mauro Luiz Menin, toda a família dele, pelo investimento, pela coragem que eles tiveram. E desejar a eles todo o sucesso e com certeza vai dar certo sim, com todo o esforço, com toda a garra, com todo o trabalho e dedicação, aquilo que a gente almeja, a gente consegue e a gente alcança. E que bom que o poder público pode repassar mais esse incentivo para essas famílias. É assim mesmo. Aquilo que se pode, vai se fazendo e vai se conquistando. Era isso, senhor presidente, e devolvo a palavra.
1: O projeto ainda encontra sem apreciação. Com a palavra, vereador Wander.
3: Senhor presidente, colegas vereadores, público presente, ouvintes, uma boa noite. Eu quero fazer um pequeno comentário a respeito das agroindústrias e de muitas e muitas vezes que nós já aprovamos aqui nessa casa esse incentivo. Isso já vem de anos. Claro que algumas já foram repetidas, outras estão iniciando agora. Então, que se... A gente ouve reclamações, às vezes, o porquê de novo, para essa ou para aquela. As pessoas responsáveis, de repente, chamar essas pessoas e explicar de que forma que é decidido. Você vai ter de novo para essas que ainda receberam só uma vez ou duas. Eu acho que é da melhor forma para que elas se sintam também valorizadas. Porque hoje, aquele que recebeu uma vez e que vê que o outro recebeu duas, não adianta, fica com aquele ciúmezinho. Não tem o que dizer. Então tem que explicar que logo, logo chegará a vez de novo, de repente ele está querendo investir lá mais um pouco e precisa, e eu acho que é dessa forma que se deve conduzir. E está sendo conduzido, acredito. Parabenizar os novos investidores, o Mauro, e também dizer que a gente sai nos mercados por aí, nos outros municípios, e a gente encontra produto aqui do nosso município. Um exemplo aí do Marcelo. Então, já está divulgando o trabalho dos painfilenses, já digo, em outros municípios. Aquilo que passou aqui por essa casa, o incentivo, e as pessoas estão dando seguimento, estão trabalhando. De repente, lá não com muitos funcionários, porque sabe que não tem lá tanto movimento aqui, mas com aquela seriedade de poder dar sequência a esses trabalhos. Então, mais uma vez repetindo que se olhe também para as demais, que de repente receberam menos valor, ou uma vez só, se converse com jeito para que não haja ninguém descontente. Era isso, sou a favor do projeto, muito obrigado.
1: O projeto ainda encontra-se em apreciação. Com a palavra, a vereadora Adriana.
4: Senhor presidente, oficial do Legislativo, secretário, colegas vereadores, jurídico, imprensa, a jovem Luana Menin, da comunidade da Bracatinga, e os demais que estão nos acompanhando pelas redes sociais, o meu boa noite. Quero dizer que, com certeza, sou favorável, sim, a esse projeto. Falei há um tempo atrás quando uma jovem estava investindo numa agroindústria que ia dar seguimento àquilo que a mãe dela tinha começado, que eu admirava muito, uma jovem que podia ir fazer uma faculdade, empreender em sua propriedade, ficar aí e gerar emprego. E parabenizei ela naquele momento e admiro até hoje a coragem que ela tem pelas duas jovens que estão lá batalhando e levando em frente essa agroindústria. E hoje mais um jovem que vem investir. Os demais já têm a agroindústria funcionando há anos e com certeza vai ajudar muito esse auxílio aí para eles empreender mais dentro da sua atividade. Mas quando a gente vê um jovem investir no município, tem que parabenizar pela coragem que eles têm de vir e dar um pontapé inicial, investir para ficar aí. E que outros jovens, que seja qual for a atividade que eles pensem em investir e ficar aí, tem que ter esse apoio, tem que ter esse incentivo para que permaneçam aí, porque já falei em outras vezes aqui, o nosso município precisa dos jovens para ficarem aqui, porque hoje é um município de muitas pessoas idosas. Nós temos que dar esse incentivo para os jovens ficarem aí, construírem sua família, terem suas atividades aí, para continuar gerando emprego e renda no município. Aos demais que também questionaram a questão de por que de novo uns, ou um só uma vez, ou dizer que façam um plano, um projeto de trabalho e procurem o executivo para também expor aquilo que eles têm vontade de investir e colocar as necessidades deles, que com certeza serão ouvidos e atendidos, que acredito que todos têm que ter o mesmo direito e o mesmo olhar para quem está ali investindo e trabalhando em nosso município. Sou favorável ao projeto e devolvo a palavra.
1: O projeto ainda encontra-se em apreciação. Com a palavra, o vereador Júnior, houve várias colocações, questões que ele poderá esclarecer.
5: Senhor presidente, a respeito do questionado, alguns questionamentos, quanto o auxílio, ele exige uma prestação de contas, né? E ele é todo recurso que é destinado, ele tem o crivo, digamos, depois do Tribunal de Contas. Então, quanto a isso, como diz, é feito todo o processo de comprovação com notas dentro do período exigido. A respeito das pessoas que são beneficiadas ou não, quem tem aptidão por desenvolver tal atividade, e aqui eu cito as três atividades, e quero levar em consideração muito as duas da agroindústria, Bom Sabor, da Sueli, e Buarito, do Marcelo Buarito, porque aqui estão os bons exemplos, junto a outros que já se passaram aqui no ano passado e quem sabe vão passar nessa casa nos próximos anos. Por exemplo, ó, o Marcelo Buarito iniciou sua atividade em 2012, com o apoio do poder público e com o auxílio da prefeitura. E eu acho que muito justo nós chegar nesse momento e a gente dar mais um aporte para ampliação do que ele está precisando. Tem a família dele que está, como diz, vivendo daquela atividade, tem alguns empregados da família, enfim, é uma estrutura que está dando certo e a intenção, digamos, e a vontade dessa família é só em progredir. E nós, o poder público, da maneira que a gente estende esse valor econômico. A agroindústria Bom Sabor é um outro exemplo que se deve ser levado em consideração. A Sueli tinha duas filhas que estavam fora, e mais o genro. Os três voltaram para pai e filho para trabalhar na agroindústria. Então, às vezes a gente diz, questionar os 15 mil, estão de novo dando para alguns. Não, não é, gente. Essas famílias têm aptidão por aquilo que estão desenvolvendo e certamente vão trabalhar a vida inteira, nessa agroindústria e ampliando a cada pouco. É um exemplo, é muito bonito ver esse exemplo. A agroindústria Negueto, então, que tem que dar os parabéns, estavam lá em Farroupilha, se eu não me engano, o Mauro em Indianara. Indianara voltou com seu marido para empreender em nosso município. Então são três exemplos importantes que a nossa sociedade no geral e aqueles que daqui a pouco ficam comentando ali que foi ou não foi beneficiado, que façam um projeto como esses três e cheguem até nós, que certamente nós, como todos, aprovamos nessa noite, vamos aprovar aqui, vai ser unânime a situação de a gente fazer o repasse do recurso econômico. Concedo, vereador.
6: Obrigado pela parte, vereador Júnior. É, só a dúvida, a gente sempre vai ser favorável que faça os investimentos, e a dúvida é que a gente não pode deixar as pessoas, umas mais favorecidas, outras menos. A gente quer deixar por todas iguais as agroindústrias que estão investindo, as que estão há mais tempo. Então, isso é a dúvida. Vai ser ajudado uma vez, duas, três, quatro, cinco? Vai ter algum critério? É dentro dessa forma que a gente questionou. É isso que, só para esclarecer. Obrigado.
5: Ok. Obrigado, vereador. Os critérios, voltando aos critérios, é para construção, o programa frisa em construção e ampliação, e é o que está acontecendo, o que aconteceu no ano que passou e o que acontece nesse projeto deste ano. Eu volto na questão dos beneficiários. As pessoas que têm aptidão para desenvolver, é só chegar junto à Secretaria da Agricultura, fazer o pedido de adesão e elaborar um projeto técnico junto a nós. Nós se colocamos à disposição, a cada agroindústria, a cada cidadão que chega lá, pedindo informações ou querendo montar a sua agroindústria, nós junto com a Emater, com o trabalho que a gente faz lá, a gente leva a conhecer experiências na área. Isso aconteceu, por último agora, o ano passado com a indústria de suco, este ano com a indústria de ovos. Nós levamos os interessados a conhecer experiências em outros locais para desenvolver um bom projeto e para ver se tem aptidão por aquilo que vai fazer. Então, a gente dá um suporte, além de só pedir, a gente conduz, digamos, ao planejamento também, para que planeje uma situação que tenha um futuro rentável lá pela frente. Então, acho que as dúvidas eram mais ou menos nesse sentido. Quanto ao... Algumas agroindústrias levam tempo, as novas levam tempo para se adequar à legislação. Isso daqui a pouco, não estou sabendo, mas todas estão operando, no meu conhecimento, né? Mas se alguma ainda não está 100%, é porque daqui a pouco ainda tem alguma questão de documentação pendente. Porque hoje toda a agroindústria ela passa por um sistema fiscalizatório. Umas, no caso dessas três aqui, é pelo SUSAF, outras é pelo Ministério da Agricultura, que a dificuldade e o tempo de limite de encaminhamento de documentação para suas liberações é um pouco maior, e outros pela vigilância municipal e estadual. Então, tem várias esferas que as agroindústrias se enquadram no sistema fiscalizatório para chegar ao momento de estarem 100% para se fazer a venda dos seus produtos. Era isso, senhor presidente. Agradeço e devolvo a palavra.
1: O projeto ainda encontra-se em apreciação. Não havendo manifestação, antes de pôr em votação, eu vou me manifestar também, porque eu acho que nesta noite é um momento diferenciado na nossa Câmara, onde estamos aprovando para mais três agroindústrias. Quando que se fala que estamos dando mais do que um auxílio, é sinal que esta agroindústria deu resultado e está aí. Então, desde 2012, que a gente está repassando recursos para as agroindústrias, e duas desta noite, elas é desde aquela época que se criaram, iniciaram, tiveram um desafio muito grande na época, porque nós nem tínhamos o selo, né, do SUSAF, onde que nós não poderíamos entregar fora do município. E a nova, então, é um desafio para esta família, da Indianara e o Mauro, que estão vindo de volta para pai e filho e colocando uma agroindústria. Parabenizar a eles pela ideia e a iniciativa, e com certeza o poder público será parceiro. E também, né, um vereador comentou, esses produtos eles não ficam só no nosso município, mas fora do município e em todo o estado. Então, pai e filho levam o nome, essas agroindústrias levam o nosso nome para outros municípios. E isso é gratificante, de ver numa feira, num evento, pai e filho estampado lá numa agroindústria. Então, parabenizar a esses empreendedores do nosso município. Não havendo mais manifestação, coloco o projeto em votação. Quem concorda, permaneça como está. Quem discorda, queira levantar-se. O projeto foi aprovado por unanimidade.

0: Temos também o projeto de lei número 027/2026. Passo à secretária que faça a leitura.
1: Projeto de lei número 27/2026, de 10 de julho de 2026. Institui o Plano Municipal pela Primeira Infância, PMPI, do município de Painfilho, Rio Grande do Sul, e da outras providências. Gênesis Jacinto Motler Ribeiro, prefeito municipal de Painfilho, estado do Rio Grande do Sul, no uso das atribuições que lhe são concedidas pela lei orgânica do município. Faço saber, em cumprimento da legislação em vigor, que envio para apreciação do Poder Legislativo Municipal o seguinte projeto de lei. Artigo 1º. Fica instituído o Plano Municipal pela Primeira Infância do município de Painfilho, constante no anexo 1 desta lei, que dela passa a fazer parte integrante para todos os efeitos legais. Parágrafo único. O Plano Municipal pela Primeira Infância terá vigência pelo período de 10 anos, contados da data de publicação desta lei, podendo ser revisado e atualizado sempre que necessário, observadas as disposições legais aplicáveis. Artigo 2º. O Plano Municipal pela Primeira Infância constitui instrumento de planejamento e gestão das políticas públicas voltadas à promoção, proteção e garantia dos direitos das crianças na primeira infância, devendo orientar as ações do Poder Público Municipal em articulação com os demais órgãos, entidades e instituições envolvidas. Artigo 3º. As despesas decorrentes da execução desta lei correrão por conta das dotações orçamentárias próprias consignadas no orçamento vigente. Artigo 4º. As disposições dessa lei ficam inclusas no plano plurianual, na lei de diretrizes orçamentárias e na lei orçamentária anual, no que couber. Artigo 5º. Esta lei entra em vigor na data de sua publicação. Gabinete do Prefeito Municipal de Painfilho, 10 de julho de 2026. Gênesis Jacinto Motler Ribeiro, Prefeito Municipal. Exposição de motivos. Senhor Presidente, senhoras vereadoras, senhores vereadores, a presente proposição tem por finalidade estabelecer um instrumento permanente de planejamento, coordenação e execução das políticas públicas voltadas às crianças na primeira infância, compreendida como período que abrange os primeiros 6 anos de vida, fase reconhecida como fundamental para o desenvolvimento físico, emocional, cognitivo e social do ser humano. A elaboração do Plano Municipal pela Primeira Infância encontra respaldo na Lei Federal nº 13.257, de 8 de março de 2016, denominada Marco Legal da Primeira Infância, que estabelece princípios e diretrizes para a formulação e implementação de políticas públicas destinadas à promoção do desenvolvimento integral das crianças. A proposta também observa as disposições da Constituição Federal, do Estatuto da Criança e do Adolescente e demais normativas que asseguram prioridade absoluta à proteção dos direitos da criança, impondo ao poder público, à família e à sociedade o dever de garantir condições adequadas para seu pleno desenvolvimento. Importante destacar que o Plano Municipal pela Primeira Infância foi elaborado de forma participativa, envolvendo diferentes setores da administração pública municipal e instituições ligadas à proteção, educação, saúde e assistência social, constituindo-se um importante instrumento para orientar ações integradas e fortalecer as políticas públicas destinadas à infância. Registra-se ainda que a proposta recebeu aprovação do Conselho Municipal de Educação, conforme parecer número 8/2026 e ata número 4/2026, resultante de reunião realizada em 26 de maio de 2026, reforçando sua legitimidade e adequação às necessidades do município. A aprovação do presente projeto permitirá que o município disponha de um planejamento estratégico de longo prazo, com vigência de 10 anos, possibilitando maior eficiência na implementação das políticas públicas voltadas à primeira infância e contribuindo para a promoção da cidadania, da inclusão social e da melhoria da qualidade de vida das crianças e de suas famílias. Diante do exposto, considerando a relevância da matéria e o interesse público envolvido, solicitamos a apreciação e aprovação do presente projeto de lei pelos nobres vereadores. Gabinete Prefeito Municipal de Painfilho, 10 de julho de 2026. Gênesis Jacinto Motri Ribeiro, Prefeito Municipal.
0: Temos então aqui o plano municipal pela primeira infância. Só peço à secretária que faça a leitura só do cabeçalho aqui. Achei interessante.
1: A infância deve ser um tempo de brincadeira, pois é brincando que as crianças têm suas primeiras lições na vida. Ser criança é ser feliz, correr, brincar, brincar até cansar e ainda pedir bis. A infância é uma fase tão bela que parte de nós residirá sempre nela. Na infância tudo é belo, maravilhoso e cheio de alegria. Autor desconhecido.
0: O projeto de lei número 027 encontra-se em apreciação. Com a palavra, vereador Júnior.
2: Senhor presidente, o projeto de lei 027 de 2026, ele vem com o propósito de instituir o plano municipal pela primeira infância. Então, foi formulado esse plano municipal atendendo a todos os setores que compõem essa estrutura, que trabalham com a primeira infância, e se constituiu num documento onde que são 37 páginas de planejamento, de resumo jurídico, né, para dar um embasamento e formar uma ferramenta jurídica para conseguirem as estruturas que trabalham toda essa área, conseguirem ter uma ferramenta jurídica para direcionar melhor os seus trabalhos com essas crianças. Então, esse plano ele foi elaborado pelo Comitê Intersetorial de Políticas Públicas para a Primeira Infância, a Secretaria Municipal de Administração, a Secretaria Municipal de Educação e Cultura, a Secretaria Municipal de Saúde, a Secretaria Municipal de Assistência Social e Habitação, diretores das escolas e pelo conselho, pelos representantes dos conselhos da sociedade civil. Então, na verdade, esse plano é mais uma ferramenta, né, de planejamento que vai dar um embase legal, jurídico, para que se faça os planejamentos, enfim, aos órgãos, às estruturas que desempenham o papel com essa faixa etária das nossas crianças. Então, pela importância que tem, peço aos nobres colegas a aprovação do projeto.
0: O projeto ainda encontra-se em apreciação. Não havendo manifestações, coloco o projeto em votação. Quem concorda, permaneça como está. Quem discorda, queira levantar-se. O projeto foi aprovado por unanimidade. Não havendo mais matérias do Executivo nem do Legislativo, passamos aos comunicados. Faça a secretária que faça um convite especial.
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0: Temos um convite para a festa em honra à Santa Ana.
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0: Como eu comentei no início da sessão, temos então a honra de receber a presença aqui da ex-vereadora jovem Luana Conte, que hoje faz parte do Conselho da Comunidade Nossa Senhora da Saúde, conhecida como Bracatinga. Então peço que ela venha até a tribuna fazer o convite para a festa de domingo.
3: Boa noite, senhor presidente, secretária, demais vereadores, ao público aqui presente e a quem nos acompanha pelos meios de comunicação. Em nome da diretoria e da comunidade Bracatinga, venho por meio desta casa fazer um convite especial a todos para a nossa grandiosa festa em honra à Nossa Senhora do Carmo, que ocorrerá nesse final de semana, nos dias 18 e 19, com a seguinte programação. No sábado, miúdos, domingo, 10h30, Santa Missa, às 12 horas, churrasco, às 14, matinê com banda ativa e logo após, os nossos parceiros do Spoiler Som. Reservas de carne comigo pelo 984007703, com o Ismael Menin pelo 984387354 e com o Matheus Menosso pelo 984410783. Gostaria de agradecer pelo espaço para a divulgação da nossa festa. Esperamos todos vocês nesse final de semana. Desejo uma boa noite a todos e muito obrigada.
0: Não havendo mais comunicados, só quero comunicar, então, que a próxima sessão será o dia 28 de julho, às 20 horas. Nesta noite pediram para se retirar a vereadora Adriana, vereador Daniel e o vereador Vanderlei. Neste momento, então, passamos ao grande expediente. Primeiro inscrito, o vereador Elvis.
4: Senhor presidente, colegas vereadores, público que nos ouve através dos meios de comunicação, quero aqui dar os parabéns para a Capela de São Cristóvão pelo grandioso e belo evento que promoveram no último final de semana, talvez um dos maiores das capelas que do interior do município Itavês tenha sido um dos maiores. E só reforçar o convite aqui que foi feito aqui para o próximo final de semana na Capela da Bracatinga, aí que foi citado a programação, e dizer que se o tempo der condições climáticas de não chover e vento, nós vamos ter uma apresentação no sábado do grupo de paramotor, que são os paraquedistas que usam o motor. Então vai vir um pessoal de Tapejara, de Erechim ali, de Piratuba, que vão fazer a apresentação lá, isso no sábado. Isso se o clima favorecer, porque a gente depende de situações de vento e se não chover. Queria também falar aqui que a gente já falou há tempos atrás aí da situação climática que vem se alarmando aí do El Niño ali, que vai causar transtornos pelas previsões que vem sendo mencionadas e já causou, na verdade, né? Então, aqui teve uma grande demanda de produtores, principalmente do interior ali, que danificou muito as estradas aí. E então, que o poder público vá fazendo o máximo possível para consertar isso daí, deixar em condições do pessoal escoar suas produções e que fique com trafabilidade. Só vou citar aqui a situação aqui, ó, que aconteceu aqui no Chico Felipe, na Carmela, que ali foi feito um trabalho alargamento da estrada e melhoria, que tinha ficado uma situação bem melhor do que estava antes, né? Só que talvez não foi feito um estudo adequado em alguns pontos, né? Que isso são pontos de onde que tem um acúmulo de água. E aí o que, que aconteceu aí nesses últimos dias, aí, quando choveu bastante? Talvez a sarjeta não tinha um tamanho adequado e talvez não foi usada uma tubulação que deveria ter feito um planejamento em alguns lugares, ter posto uma nova tubulação com dimensões maiores, e aí andou danificando alguns pontos. Isso é, então talvez tenha que se rever ali. É, isso só se tem um exemplo de uma estrada e as outras é na mesma situação, então tem que se rever daqui a pouco em outros pontos do município aí, daqui a pouco botar mais tubulação, fazer uma sarjeta de um porte maior, porque a gente, eu acho que vai enfrentar uma situação esse ano bem severa, né, nesse sentido. E aqui só para a gente vinha falando das agroindústrias, parabenizar o Mauro Menin ali pelo investimento que ele fez e pela ousadia, que hoje está difícil de encontrar jovens que queiram investir no município ou que queiram se manter no campo. Então, dá os parabéns pela iniciativa e que o município continue incentivando e colaborando com as pessoas que querem empreender e investir. Inclusive, quero aqui pedir também para o poder público que incentiva o comércio local aqui também, porque o que vem se notando aqui, às vezes, que a gente tem que pulverizar as compras que o município faz em todos os comércios e não dar privilégio para dois ou três, como vem acontecendo muito aí. Então, existe uma reclamação muito forte por esse lado. Quem tem comércio e quem está instalado no município reclama muito para a gente desse sentido. Então, que comecem a ver de outra forma e que dê oportunidade para todos e que ajudem a todos, né? Entrar num outro assunto aqui que vem sendo cobrado de longa data e que foi feito pouco até agora, que é a próxima trevo de Pai e Filho aí, ao lado da rodovia 126, foi transformado ali em cima em perímetro urbano, né? Onde várias empresas e residências se instalaram nesse tempo e vem sendo cobrado IPTU com isso, né? Só que em contrapartida o município vem fazendo, não vou dizer nada porque daí vou exagerar, mas pouco, porque quando se transforma em perímetro urbano o município tem que dar o assessoramento, então não está acontecendo nada de questão de iluminação pública, de esgoto, de levar água, que é uma cobrança muito forte. Tem pessoas aí com dificuldade de água lá. Pavimentação. E que isso aí são requisitos essenciais para transformar um perímetro urbano, né? Então, eu até estive visitando alguns ali. E aí teve vários empreendedores e pessoas que querem empreender. Só que chegam ali e se deparam sem estrutura, né? E aí o que acontece? Aí os municípios vizinhos disponibilizam terreno e infraestrutura, eles acabam indo para outros vizinhos, como a gente vê no caso de São João da Ortiga, aí na saída que vai a Sananduva, aí, que é uma sequência de empresas se instalando ali, porque ia dando um aporte de qualidade e uma estrutura. Maximiliano não é diferente. Então, eu acho que o município tem que se deter em cima disso aí e fazer sua parte, porque a gente tem uma deficiência muito grande de pessoas que queiram empreender e investir aqui na região. Então, ali em cima é uma localização privilegiada, né? Talvez vai ser onde que poderá existir a maior quantidade de investimento do município lá. Então, a gente, indiferente se é aqui na cidade ou lá, a gente vai ter que dar o suporte para que as pessoas consigam se manter, né? Mas às vezes a gente se depara com coisas que a gente ouve que chega até nós, não sei se isso é verídico ou não, mas comentado até por pessoas de, que às vezes os administradores do município e até vereadores não querem que seja feito melhorias lá em cima, porque estão achando que vão levar a cidade para a parte alta. Então isso aí eu acho que é um... Eu considero um regresso, um descaso em ter um pensamento dessa forma, independente de qualquer coisa, onde tem um investidor a gente tem que incentivar e correr atrás, como aconteceu aqui no interior do Chico Felipe, da Bracatinga, da San Gotardo, teve investidores, a gente tem que investir onde as pessoas querem estar, né? E o município tem que dar uma porta, então aí o pessoal tá nos pedindo muito, eu espero que o município se detenha em cima e faça a sua parte, porque a legislação, para ser considerado um perímetro urbano, tem que ter dois requisitos, no mínimo, de infraestrutura, que seja luz, água, esgoto, e ali não pavimentação, e ali não praticamente dá para se dizer que não tem nenhum requisito cumprindo que seja um perímetro urbano. Então o município, eu acho que tem que se empenhar de uma forma diferente ali, para que as coisas façam andar. Inclusive, lá tem um empreendedor lá que está vendendo lotes, já vendeu 2 ou 3 e vai vender, parece que tem mais pessoas interessadas que querem construir moradias e talvez empreender ali. Então a gente precisa dar estrutura para essas pessoas que se mantêm e que vêm investir no município, né? E aí foi feito, vou fazer uma indicação verbal aqui também, que estão questionando muito que ali, como tem um tráfico de veículos e passam numa velocidade meia alta, e ali tem uma movimentação meia constante de caminhões, e estão pedindo que se faça uma lombada. Então que se estude essa possibilidade também para reduzir essa velocidade, porque não sei se houve ou não houve acidentes, mas a probabilidade de acontecer isso aí é grande. Então que se estude essa possibilidade também de se fazer uma lombada aí também. E vou só concluir aqui, só fazer um comentário da Copa do Mundo, que nós fomos eliminados pela Noruega. Mas a gente não foi só eliminado no campo, aqui só fazer um comparativo. A Noruega hoje está em 4º lugar na transparência pública. O Brasil está em 107. Ela está em 2º lugar no desenvolvimento humano. A gente está em 84. O PIB das pessoas na Noruega é US$ 94 mil por ano. O Brasil está com 10.700. Então, além de perder o futebol em campo, a gente está perdendo em muitas coisas, e não porque nosso país não tem potencial. Talvez um país lá que vive debaixo de uma neve tenha um potencial e um povo tenha uma renda dessa daí. E estar numa classificação dessa, eu acho que a gente tem que estar fazendo muita coisa errada nesse país aqui. E a gente tem que ver em pensar e mudar. Nós temos que pensar e mudar, cada um de nós, na hora de escolher nossos governantes, principalmente. Era isso. Agradeço e devolvo a palavra.
0: Próximo inscrito, vereador Júnior.
5: Senhor presidente, sendo bem breve hoje, trazer algumas informações de alguns trabalhos que estão acontecendo no Poder Executivo. O vereador Elvis só respondendo um pouquinho, não é respondendo, contribuindo para o comentário que o vereador Elvis faz a respeito dos loteamentos. Hoje existe uma lei chamada Lei de Parcelamento do Solo, ela nos obriga a seguir as suas diretrizes, que diz que a infraestrutura é de responsabilidade, do proprietário que está fazendo o novo loteamento. Então, às vezes, as demandas chegam, mas o poder público ele fica impossibilitado de fazer certas ações, de fazer certos trabalhos lá, porque a própria legislação nos permite. Então, tudo que tiver dentro da questão jurídica que nos permitir, a gente, o poder público, sempre está disponível, né, a contribuir e acrescentar, não tenho dúvida nenhuma. Mas é importante a informação, né, e até, como diz, é de se procurar o detalhamento dessa lei ali, que vai posicionar bem e vai nos tirar muitas dúvidas a respeito dos loteamentos, dos novos loteamentos, de quem vai fazer esse trabalho. E eu até recomendo, antes de iniciar qualquer situação nesse sentido, que procure o setor cabível da prefeitura, o setor da engenharia, e que vão ser bem informados de que forma proceder esses novos loteamentos, porque eu sei que tem distância de rua, distância de RS para questão de construção de rede de luz, de rede de esgoto, de rede de água, tem toda umas regras que têm que serem, como diz, levadas em consideração. E a estrutura da prefeitura pode fornecer bem essas informações. A respeito dos trabalhos, dizer que tivemos problemas bastante nas estradas, né? A última